0: sistema de solução de controvérsias na Organização Mundial do Comércio, a OMC.
1: A iniciativa do Ministério das Relações Exteriores contesta o aumento das tarifas imposto pelo governo norte-americano sobre as exportações brasileiras.
0: O Brasil questiona a tarifa adicional de 25% aplicada a produtos brasileiros e a taxação de 12,5% a um grupo de 60 países.
1: O pedido considera que as medidas norte-americanas são injustificadas e incompatíveis com obrigações dos Estados Unidos.
0: E está amparado no Acordo Geral sobre Tarifas e Comércio do Entendimento Relativo às Normas e Procedimentos sobre Solução de Controvérsias da OMC.
1: A solicitação é a primeira etapa para tentar um acordo direto entre os países junto ao órgão internacional.
0: E Brasil e Coreia participaram hoje em São Paulo de um fórum empresarial.
1: Promovido pela APEX, a Agência Brasileira de Promoção das Exportações e Atração de Investimentos, o encontro ocorreu no contexto da visita oficial do presidente sul-coreano Lee Jae-myung ao Brasil esta semana.
0: No encontro foram discutidas oportunidades para aumentar a relação bilateral de comércio, principalmente em setores do agronegócio, mineração, defesa e tecnologia.
1: O presidente da APEX, Laudemir Miller, destacou que, embora a movimentação comercial entre os dois países tenha chegado a 11 bilhões de dólares em 2025, a participação do Brasil nas importações da Coreia do Sul ainda é pequena.
2: O Brasil participa com 1% do comércio e da importação da Coreia. Nós temos interesse e estamos crescendo nosso mercado de frutas, café, especialmente a área de aeronáutica, defesa, mineração, minerais críticos, que é tão importante para nossos países, farmacêutico, biocombustíveis, que eu já comentei, química, a parte de tecnologia, e são esses empresários que estão aqui nesse encontro tão importante.
0: E o acordo de livre comércio entre o Mercosul e Singapura entra em vigor no próximo dia 1º de agosto.
1: O decreto que promulga o tratado foi publicado nesta terça-feira no Diário Oficial da União.
0: Para apoiar a implementação do acordo, o Ministério do Desenvolvimento, Indústria, Comércio e Serviços disponibilizou manuais com orientações para exportadores, importadores e operadores de comércio exterior.
1: Os documentos estão no portal Siscomex na internet.
0: O Ministério da Saúde lançou uma campanha de utilidade pública de prevenção aos danos das apostas online.
1: A iniciativa alerta a população sobre os riscos associados ao uso abusivo das bets e divulga serviços de saúde mental oferecidos pelo SUS para acolhimento e tratamento de apostadores afetados.
0: A campanha é veiculada na televisão, no rádio e nas redes sociais. Vamos ouvir?
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1: Para falar sobre as bets e o impacto na saúde de quem joga, conversamos com Marcelo Quimatti, diretor do Departamento de Saúde Mental, Álcool e Outras Drogas do Ministério da Saúde. Vamos ouvir.
0: A gente conversa agora com Marcelo Quimatti, diretor de Saúde Mental, Álcool e Outras Drogas do Ministério da Saúde, para falar sobre saúde e apostas eletrônicas, as famosas bets. Muito obrigada, Marcelo, pela sua presença aqui na Voz do Brasil.
5: É um grande prazer e muito obrigado o convite.
0: Marcelo, para começar, o fato de uma pessoa realizar apostas já é considerado um vício ou existem etapas? Quando é que passa a ser realmente um problema?
5: Não, o fato de jogar, ele não é propriamente um problema e muito menos um problema de saúde mental. A questão é que não existe um limite em que a gente pode dizer esta forma de jogar ela é absolutamente segura. E a pessoa ela migra muito rápido de um jogo que ele acontece por lazer exclusivamente para um jogo que ele acontece de uma forma compulsiva e que traz vários problemas associados tanto à saúde mental quanto à saúde financeira.
6: Agora, uma pessoa viciada em bets, Marcelo, ela consegue reconhecer o próprio vício? E como você disse aí, existe uma forma segura de se apostar em bet?
5: Não, não existe uma forma segura. Existe todo um processo que dá a relação da pessoa com uma plataforma ou com um jogo, que ela se modifica muito rápido. Normalmente, quando uma pessoa ela começa a jogar, ela começa a fazer isso por lazer, ainda que existam pessoas que elas começam a jogar como uma forma de aumentar os ganhos mensais. Essa forma, essa segunda forma, ela é particularmente muito perigosa e é muito difícil que uma pessoa que ela entre numa plataforma de jogos com essa intenção, ela não desenvolva problemas. Quando uma pessoa começa a jogar, tanto mesmo que seja uma situação de lazer, ela, num primeiro momento em que ela joga, ela começa a ganhar. Ela ganha porque existe um mecanismo dentro de uma plataforma que ela estipula a partir de um algoritmo que ela tem que ter pequenos ganhos para que ela se mantenha dentro daquela plataforma jogando. Porque do ponto de vista neurobiológico, um pequeno ganho que a pessoa tem dentro de uma plataforma tem um efeito cerebral muito parecido com um grande ganho. Então a pessoa ela tem uma sensação de que ela está no controle, que ela está ganhando com aquilo, e quando ela coloca dentro de uma planilha ou vê depois de uma hora, duas horas de jogo, quanto que ela ganhou e perdeu, ela realmente perdeu. Então, e daí neste momento, ela continua jogando de uma forma compulsiva, por um lado, porque aqueles ganhos elas trouxeram prazer para ela, mas por outro lado, porque ela começa a correr atrás de um prejuízo que ela teve. Aí, quando esse processo está desencadeado, é muito perigoso e a pessoa ela tende a ter impactos muito importantes dentro tanto da saúde mental quanto da saúde financeira.
0: O senhor falou saúde financeira, né? E a saúde mental, quais são os impactos mais comuns que a gente vê dentro da pessoa, para a vida familiar, no trabalho, como é que acontece?
5: Então, do ponto de vista da saúde mental especificamente, do ponto de vista epidemiológico, existe uma associação, que não é uma associação só que é feita em estudos no Brasil, mas na literatura internacional, que eles apontam que existe uma incidência muito maior de transtornos de humor, como transtornos depressivos, transtornos de ansiedade, entre pessoas que jogam, e principalmente aquelas que desenvolvem algum tipo de jogo patológico. Nós temos também várias outras dependências a álcool e outras drogas, que eles também estão associados ao jogo compulsivo. E existe, por exemplo, uma taxa de suicídio que ela é 5 vezes maior do que a população em geral entre pessoas que desenvolvem problemas com jogos e apostas.
6: Agora, qual deve ser o primeiro passo para a pessoa que reconhece esse vício em bets? E existe essa ajuda no Sistema Único de Saúde?
5: Sim, como você havia perguntado, existe uma dificuldade de identificação de quando isso se torna um problema. Dentro, em saúde mental, a gente tem dois parâmetros que eles são bastante importantes para definir algum tipo de dependência, que é o primeiro, quando uma pessoa ela deixa de fazer outras coisas ou quando aquilo tem um impacto no cotidiano dela. Aquilo tem um impacto no cotidiano da pessoa, normalmente é difícil de mensurar, principalmente quando alguma coisa ela não é criminalizada. Então ela tende a naturalizar aquela prática que ela desenvolve. Dentro de saúde mental, é muito importante que a pessoa ela ouça as pessoas que estão ao redor, que elas normalmente têm uma sensibilidade muito maior e muito mais apurada para identificar diferenças e mudanças no padrão do cotidiano. Então, se, por exemplo, a pessoa é casada e o cônjuge fala assim, olha, você está jogando demais, você está com um problema. Escute essa pessoa, porque muito provavelmente você está com um problema assim. E aí, o Sistema Único de Saúde, ele está passando por um processo de qualificação em relação a cuidado de pessoas com problemas com jogos e apostas, e é uma qualificação necessária, porque esse é um fenômeno novo e que, do ponto de vista epidemiológico, cresceu muito rápido ao longo dos últimos anos. E existe um desenvolvimento de uma plataforma de acesso a cuidado com o acesso digital, através do Meu SUS Digital, para pessoas que têm problemas com jogos e apostas, e que funciona, foi muito importante a gente desenvolver esse tipo de estratégia, na medida em que as pessoas com jogos e apostas, muito frequentemente elas estão dentro do cotidiano delas, num ambiente digital, e que tem muito mais sentido para elas acessar o cuidado através de uma plataforma digital.
0: E nessa plataforma digital que existe, é possível ver se você tem problema, se você não tem. Se alguém falou, olha, eu acho que você está com problema. Aí você pode, nessa plataforma, dentro do Meu SUS Digital, para poder ver, identificar, né?
5: Sim, existe uma testagem que ela tem uma sensibilidade e uma especificidade acima de 90%. A partir dessa testagem, a pessoa ela é encaminhada para uma outra plataforma, no qual ela vai receber atendimento, e aí ela vai ter um processo de acolhimento, de avaliação, e a partir daí é desenvolvendo um plano terapêutico para ela.
6: Agora, existe uma plataforma de autoexclusão para as pessoas que não querem mais jogar. Como é que funciona essa plataforma e para quem ela é direcionada?
5: Não, ela é fundamental. É fundamental porque, como se trata de um problema e que, uma vez instalado, a pessoa ela continua utilizando a plataforma de uma forma compulsiva, a plataforma de autoexclusão é uma estratégia na qual ela para de receber propaganda, ela para de não tem acesso às plataformas de jogos através de um acesso que dá pelo GovBR e que ela se cadastra dentro dessa plataforma de autoexclusão. Dentro dessa plataforma de autoexclusão existe já orientações em relação a como ela procura cuidado na área de saúde mental. E nós temos identificado que mais de 30% das pessoas que se autoexcluem identificam que já apresentam algum tipo de problema de saúde mental relacionado a jogos e apostas.
0: Quando você se autoexclui, o que acontece?
5: Você não consegue acessar plataformas de jogos, e você não recebe propagandas relacionadas a jogos e apostas a essas plataformas.
0: E só eu posso fazer? Um parente, alguém que vê que eu tenho problemas, pode fazer isso pela pessoa?
5: Sim, o acesso é através do CPF e através do SouGov.
0: Ah, então se eu ver que um familiar precisa disso, eu posso ir lá colocar o CPF dele e auto-excluí-lo dessas plataformas?
5: Sim, mas de qualquer forma, a intervenção da família é muito importante que ela se dê de uma forma pactuada junto com o usuário. Porque é muito importante que a família seja próxima no sentido de apoiar qualquer tipo de intervenção na área de saúde. E a plataforma de autoexclusão é bastante importante, mas quando ela está associada a um problema relacionado à saúde mental, é muito importante que a isso se some uma procura de cuidado.
6: Então, e uma vez feita essa autoexclusão, não tem como sair.
5: Existem algumas modalidades em que a pessoa é excluída por um mês, dois meses, seis meses ou por um tempo indeterminado. Então isso vai variar de acordo com a modalidade que a pessoa escolhe ela ser autoexcluída.
0: Então, só para destacar que esse vício é um problema, sim, de saúde mental, das pessoas estarem de olho, a família sabe, olha, não é uma brincadeira, é um vício, é um problema de saúde pública.
5: Não, e é um problema de saúde pública bastante importante. Ao longo desses últimos anos, a gente teve um aumento de procura na área da rede de atenção psicossocial de quase 150%, um aumento ao longo desses últimos anos, e com alguns meses, né, do desenvolvimento de ações de acesso digital ao cuidado, a gente teve uma procura gigantesca ao longo dos últimos meses. Então, de fato, é um problema de saúde pública, é um problema que ele teve um crescimento bastante importante durante os últimos anos, ele se acentua muito durante o período da pandemia e se trata, de fato, de um fenômeno novo que ele tem que ter uma atenção no campo da saúde mental.
6: Tá certo, então. Nós conversamos com o Marcelo Quimatti, que é diretor de saúde mental, álcool e outras drogas do Ministério da Saúde. Marcelo, muito obrigado pela presença aqui na Voz do Brasil.
5: Muito obrigado, o convite, foi um prazer estar aqui.
0: Você que é usuário do gov.br, sabia que já pode aumentar os níveis da sua conta para ter mais segurança e acesso a serviços?
1: A conta gov.br possui os níveis bronze, prata e ouro. Cada um deles determina os tipos de serviços disponíveis e o grau de proteção.
0: E com alguns passos, você pode avançar para o nível ouro, o mais completo e seguro. Saiba como fazer na reportagem de Carlos Oliveira.
7: Aumentar o nível da conta GovBR amplia a segurança e a quantidade de serviços que podem ser acessados na plataforma. O nível mais completo é o ouro, o segundo é o prata e o bronze é o mais básico. Se sua conta GovBR for bronze ou prata, você pode subir para o nível ouro. Isso leva alguns minutos e deixa sua conta bem mais protegida contra fraudes e golpes. O diretor do Departamento de Identidade Digital da Secretaria de Governo Digital do Ministério da Gestão, Hudson Mesquita, detalha um dos caminhos para aumentar o nível de sua conta GovBR.
8: Uma das opções para fazer isso é pelo aplicativo GovBR. Para baixar, é só ir na sua loja de aplicativos, por exemplo, a Play Store ou App Store, fazer o download e instalar o aplicativo. Na verdade, com o app GovBR, a navegação na plataforma GovBR como um todo fica muito mais fácil.
7: Aí, logo na parte de cima do aplicativo GovBR, tem o botão Ver Nível. Quando você clicar nesse botão, vai aparecer o nível de sua conta e a opção Aumentar Nível da Conta. Se o seu nível não for ouro, você clica e vai seguindo o passo a passo. Uma das tarefas é o reconhecimento facial. Ao final do processo, você passa a ter a conta ouro. Um jeito ainda mais fácil é usar a Carteira de Identidade Nacional, a SIM. Se você já tirou a sua, quando abrir o aplicativo GovBR para aumentar o nível, selecione a opção de fazer isso por meio da SIM. Você usa o aplicativo GovBR para ler o código QR que fica na sua Carteira de Identidade Nacional. Depois, é só seguir o passo a passo até concluir tudo. Com o nível ouro, é possível habilitar a autenticação da sua conta GovBR em duas etapas. Isso deixa a sua conta ainda mais protegida. E para assinar os seus documentos no GovBR, só é possível se você tiver o nível prata ou ouro. Para saber mais sobre os níveis da conta GovBR, acesse o site gov.br/conta. Reportagem Carlos Oliveira.
1: O início do inverno, marcado por tempo seco na maior parte do país, contribuiu para o desenvolvimento da safra no Brasil.
0: Por outro lado, o excesso de chuvas que atinge o Rio Grande do Sul pode trazer prejuízos para as plantações. A análise é da Conab.
9: O clima favoreceu o desenvolvimento das lavouras e o avanço da colheita na maior parte do país em julho, mas o excesso de chuvas no sul e a falta de umidade em algumas áreas do Nordeste e do Centro-Oeste mostram que os efeitos sobre as plantações variam conforme a região e a cultura. É o que mostra o boletim divulgado pela Companhia Nacional de Abastecimento. A diretora de Política Agrícola e Informações da Conab, Nayara Andreoli Bittencourt, destaca os principais pontos do levantamento.
10: Entre 1º e 21 de julho, os maiores volumes de chuva ficaram concentrados em parte das regiões norte e sul e também no leste e no nordeste. Na maior parte do país predominou o tempo seco. Isso foi favorável, porque ajudou a maturação e a colheita do algodão e também do milho na segunda safra.
9: A diretora da Conab, Nayara Bittencourt, também explica que no sul, a umidade ajudou as lavouras de inverno. Mas as chuvas mais intensas trouxeram pontos de atenção no Rio Grande do Sul. Já no Nordeste, a falta de água no solo afetou áreas de feijão e de milho, cultivado na terceira safra.
10: No Rio Grande do Sul, as chuvas intensas do final do período podem ter causado danos localizados por enxurrada, alagamento e também lixiviação de nutrientes. A lixiviação é quando o excesso de água leva embora o nutriente do solo e reduz a fertilidade.
9: Já o algodão e o milho foram beneficiados pela falta de chuvas nas regiões Centro-Oeste e Sudeste, diferente do que ocorreu no Mato Grosso do Sul. O tempo firme prejudicou o desenvolvimento das lavouras de trigo. Para acompanhar essas mudanças, a Conab também analisa índices de vegetação obtidos por imagens de satélite. Eles ajudam a identificar o vigor das plantas e comparar o desenvolvimento das lavouras ao longo do tempo. Reportagem Pablo Mundim.
1: Pela primeira vez, pesquisadores da Amazônia sequenciaram o genoma do açaí, um dos frutos mais representativos da economia da região norte.
0: Essa técnica fornece um mapa genético do fruto, permitindo identificar os genes responsáveis por características como produtividade e resistência a doenças.
1: Isso contribui para o desenvolvimento de espécies mais adaptáveis, produtivas e resistentes.
0: Além de abrir novas oportunidades para a indústria e a pesquisa científica.
11: Todos os dias, em uma fábrica na Flórida, toneladas de polpa do açaí amazônico são transformadas em alimentos energéticos prontos para o consumo. A produção é resultado de um trabalho que começou há mais de 10 anos, quando Débora Saraiva e o marido resolveram levar o sabor original do Brasil para o mercado norte-americano. Segundo a empresária, o açaí é reconhecido lá fora como um superalimento.
12: Existe uma infinidade de possibilidades no uso do açaí, não só no mercado alimentício, mas também na parte cosmética. Então, cada vez mais eu percebo que as pessoas têm conhecimento do fruto. Sabem que é um fruto poderoso, um fruto rico em nutrientes.
11: O fruto da Amazônia ultrapassou as fronteiras geográficas e também da ciência. Pesquisadores sequenciaram pela primeira vez o genoma do açaí. O trabalho é resultado de uma parceria entre a Embrapa e pesquisadores da Universidade Federal do Pará. O professor Rafael Baraúna, do Instituto de Ciências Biológicas da UFPA, explica quais as contribuições que esse estudo vai trazer.
13: A gente passa a conhecer todo o funcionamento fisiológico daquela planta e aí entra, por exemplo, o melhoramento genético. Cada variante daquela do açaí podem ter características específicas, como, por exemplo, melhor produtividade, maior polpa do fruto, maior resistência à seca, maior resistência à praga, maior altura e, enfim, diversas outras possibilidades.
11: A coautora do estudo e pesquisadora da Embrapa Amazônia Oriental, Elisa Moura, avalia que o conhecimento do genoma é um importante ponto de partida para identificar os genes relacionados a características desejáveis da planta.
14: Tem várias aplicações agora que a gente vai poder utilizar com o genoma e poder avançar em pesquisas variadas. Eu vou poder, ainda na fase de muda, identificar plantas que produzem frutos menores, que produzem mais rápido.
11: O estudo reuniu uma equipe de 14 cientistas brasileiros e contou com financiamento da Fundação Amazônia de Amparo e Estudos e Pesquisas e do Conselho Nacional de Desenvolvimento Científico e Tecnológico. Reportagem Gabriela Noronha.
1: Instalação de sistemas de bombeamento, compra de ração, de motor para embarcação, gelo, combustível.
0: São muitos os gastos e investimentos necessários para viver da pesca no país.
1: Uma ferramenta de cálculo pode ajudar esses profissionais a encontrar crédito para negócio.
15: Por meio do preenchimento de algumas informações básicas, pescadores e aquicultores podem fazer simulações para encontrar linhas de crédito compatíveis com seu perfil. É para isso que foi criada a ferramenta de cálculo do crédito do Programa Nacional de Fortalecimento da Agricultura Familiar, PRONAF Azul. Significa mais renda para quem tira o sustento das águas e mais alimento de qualidade para os brasileiros, como destacou Clécio Nerbi, coordenador-geral de Infraestrutura e Fomento do Ministério da Pesca e Aquicultura.
16: Uma iniciativa que conecta pescadores artesanais e aquicultores familiares ao crédito rural.
15: Além de atender aos produtores, a ferramenta também pode ser utilizada por técnicos de assistência técnica, extensão rural e pesqueira, cooperativas, colônias de pescadores, associações e outras organizações que prestam orientação sobre o acesso ao crédito rural. São 3 linhas disponíveis, voltadas para diferentes objetivos e faixas de renda, como exemplificou o Clécio Nerbi, do Ministério da Pesca e Aquicultura.
16: Ele funciona como uma ponte inteligente, direcionando o pescador ou aquicultor para a linha de crédito que melhor se encaixe na sua necessidade.
15: Vale lembrar que a simulação tem caráter informativo e não substitui a análise realizada pelas instituições financeiras, nem representa aprovação ou garantia de contratação do crédito. O endereço para acessar a ferramenta é simuladorpronaf.mda.gov.br. Reportagem Natália Cosli.
0: E essas foram as notícias do Governo Federal.
1: Uma realização da Secretaria de Comunicação Social da Presidência da República.
0: Com produção da empresa Brasil de Comunicação.
1: Fique agora com as notícias do Poder Judiciário e do Congresso Nacional. Boa noite.
0: Boa noite para você e até amanhã.
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19: STF autoriza a plataforma Buser a operar fretamento de ônibus por aplicativo no Paraná. STJ nega seguimento a recurso que pretendia levar discussão sobre caso do ex-jogador Robinho ao Supremo. Empresa de call center é condenada por não impedir atos obscenos no ambiente de trabalho. Boa noite, eu sou Marcela Luiza. O Supremo Tribunal Federal liberou os serviços da Buser no Paraná. A decisão liminar do ministro Nunes Marques derruba a proibição imposta pela Justiça Federal no sul do país, até que o Supremo julgue o recurso do caso. Carolina Chaves.
20: No STF, a Buser alegou que é apenas uma plataforma digital que conecta passageiros a empresas autorizadas e que a proibição fere o entendimento do Supremo sobre o uso de tecnologia no mercado. Para o relator, proibir a atuação da plataforma prejudicaria usuários e empresas parceiras. A liminar concede a liberação imediata das atividades no Paraná, mas a decisão, que já está valendo, deve passar por referendo do plenário do STF.
19: Vice-presidente do STJ, ministro Luiz Felipe Salomão, nega seguimento a recurso extraordinário do ex-jogador Robinho. O objetivo era levar ao Supremo Tribunal Federal a discussão sobre a decisão que reconheceu a validade no Brasil da sentença italiana que condenou o atleta por estupro coletivo. Fátima Uchoa.
21: Segundo o ministro Salomão,

0: pena ao Brasil com o cumprimento imediato.
1: Empresa de call center é condenada por não impedir atos obscenos no ambiente de trabalho. A vítima já havia formalizado 14 denúncias. Marla Lacerda.
2: A atendente de call center deve receber indenização de R$5.000 por assédio sexual. O TST manteve a decisão que havia condenado a empresa por entender que ficou comprovada a omissão diante das situações vividas pela trabalhadora. O relator do caso na terceira turma, o ministro Maurício Godinho Delgado, observou que apenas um episódio já é suficiente para caracterizar o assédio, quando ele gera constrangimento ou abalo psicológico à vítima.
1: De 3 a 9 de agosto, o TSE promove a Semana Nacional do Sistema Eletrônico de Votação. Juliana Cariri.
3: A semana vai ter eixos temáticos para aproximar a justiça eleitoral de cidadãs e cidadãos. O primeiro tema é o sistema eletrônico por dentro, com a abertura da urna eletrônica em uma escola de Brasília. Dois dias vão ser dedicados ao combate à desinformação, com o eixo Viralizou, fatos e boatos sobre a urna. Há ainda os eixos Avanço no Sistema Eletrônico de Votação, Caminho do Voto e Como Votar. Cada tema vai ter uma ação específica, como uma exposição no Senado Federal e visitas de estudantes ao Museu do Voto, na sede do TSE.
1: Justiça Federal recebe denúncia do MPF contra 4 acusados de garimpo ilegal em Parque Nacional no Amazonas. Vanessa Pereira.
4: Segundo a denúncia, a extração clandestina de cassiterita destruiu ao menos 39 hectares de floresta e atingiu 4.800 quilômetros de cursos d'água no Parque Nacional Mapinguari, em Lábrea, no Amazonas. A cassiterita é a principal fonte de estanho, metal usado na fabricação de latas de comida, telas de celular, peças de carro e ligas metálicas. Os réus vão responder pelos crimes de usurpação de bem da União, extração ilegal de recursos minerais e dano direto à unidade de conservação.
1: 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Uma boa noite e até amanhã.
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6: Está no ar o Jornal do Senado.
7: Eu sou Paula Groba.
8: E eu sou Ricardo Nakaoka.
7: E estes são os destaques de hoje do Jornal do Senado, que começa agora.
8: Fim da taxa das blusinhas divide parlamentares e depende de votação do Congresso.
7: Participação das mulheres na política mobiliza iniciativas no Senado.
8: Governo veta a inclusão de zootecnistas na lei do piso salarial.
7: Boa noite.
8: Boa noite.
7: A decisão do governo de acabar com a chamada taxa das blusinhas ainda precisa do aval do Congresso. A medida provisória que elimina o imposto de importação sobre compras internacionais de até 50 dólares deve ser votada até o dia 22 de setembro para continuar em vigor.
8: O texto, que ainda divide opiniões no Congresso, está entre as 32 medidas provisórias que aguardam a análise dos parlamentares. Os detalhes com a repórter Marcela Diniz.
9: Entre os parlamentares, a medida provisória que permite zerar o imposto de importação para compras internacionais de até 50 dólares divide opiniões. Com o argumento de que a MP cria concorrência desleal com a produção nacional, o senador Isalci Lucas, do PL do Distrito Federal, apresentou emenda para restabelecer a isonomia tributária. Para o líder da oposição no Congresso, o fim da taxa das blusinhas prejudica a geração de emprego e renda no Brasil.
10: É como se o Brasil estivesse financiando a produção e a geração de emprego em outros países, enquanto a nossa indústria, o nosso varejo, perde espaço.
9: O senador Fernando Dueire, do PSD de Pernambuco, também defende a manutenção da taxa das blusinhas. Ele apresentou emendas com esse objetivo e para definir prazo mínimo de 90 dias para entrada em vigor de mudanças nas alíquotas do imposto de importação em remessas internacionais. O objetivo, segundo ele, é dar tempo de adaptação aos setores da economia impactados por essas alterações.
11: Promove previsibilidade, segurança jurídica e estabilidade regulatória. Empresas

0: produtores, comerciantes, plataformas digitais e consumidores precisam de regras claras e tempo razoável para adaptação.
1: A chamada taxa das blusinhas foi criada pelo governo Lula e aprovada pelo Congresso em 2024. Na época, a tributação de 20% nas compras em sites internacionais foi defendida tanto para dar um up na arrecadação quanto para proteger o varejo nacional. O senador Jax Wagner, do PT da Bahia, que defende a medida provisória, diz que o governo reavaliou o cenário.
2: No caso das blusinhas, desde a criação dela, proposta na época pelo Ministério da Fazenda, houve uma controvérsia muito grande dentro do próprio governo. E aí se limitou até esses $50. Na minha opinião, pela avaliação que o governo fez, a arrecadação não foi tão significativa quanto se imaginava. E prejuízo, principalmente para as famílias mais humildes do ponto de vista financeiro, ou seja, que não tem tanto poder aquisitivo, foi muito grande.
1: Além do fim da taxa das blusinhas, o Congresso tem em pauta outras 31 medidas provisórias, como a do novo Desenrola Brasil, programa de renegociação de dívidas populares, as que reforçam as ações de proteção aos setores da economia brasileira prejudicados pelo tarifaço imposto pelos Estados Unidos e as MPs editadas pelo governo para regular o mercado de combustíveis afetado por conflitos no Oriente Médio.
3: E o Brasil pode ganhar uma política nacional para fortalecer a indústria de motores.
4: A proposta, que está pronta para a votação final no Senado, prevê incentivos à fabricação no país, à inovação tecnológica, à qualificação de mão de obra e à instalação de fábricas em regiões menos industrializadas. Mais informações com o repórter Márcio Maturana.
5: Com o fim do recesso parlamentar, a Comissão de Infraestrutura pode votar a criação da Política Nacional de Incentivo à Fabricação de Motores. A análise do projeto foi iniciada antes do recesso, mas a energia elétrica caiu no momento em que o resultado ia ser revelado no painel eletrônico. O objetivo da proposta é estimular a inovação tecnológica, qualificar trabalhadores e incentivar a instalação de fábricas em regiões menos industrializadas. O texto foi elogiado pelo relator Laércio Oliveira, do PP de Sergipe.
6: O projeto acerta ao incentivar investimentos em pesquisa, desenvolvimento, inovação voltados a motores mais sustentáveis, especialmente aqueles compatíveis com biocombustíveis, hidrogênio e outras alternativas energéticas nas quais o Brasil possui vantagens comparativas relevantes.
5: Se for aprovado pela Comissão de Infraestrutura, o projeto segue direto para a Câmara dos Deputados.
3: O projeto que estendia o piso salarial aos zootecnistas foi vetado integralmente pela Presidência da República.
4: O governo alega que a proposta descumpre as regras da responsabilidade fiscal. Agora o veto será analisado pelo Congresso Nacional. Repórter Douglas Castilho.
7: O Poder Executivo justificou a decisão apontando que o texto criaria novas despesas obrigatórias para órgãos públicos federais, estaduais e municipais que empregam esses profissionais, sem apresentar os estudos de impacto financeiro exigidos por lei. Além disso, a Constituição Federal prevê que a criação de despesas obrigatórias não pode ser realizada sem a indicação da origem dos recursos para pagar os novos gastos. O autor do projeto, o senador Zequinha Marinho, do Podemos do Pará, falou da importância da iniciativa no momento de sua aprovação pela Comissão de Assuntos Sociais.
8: O zootecnista é responsável pela questão do manejo animal, pela questão da nutrição animal, pela questão ambiental. Então é uma profissão extremamente importante para um país como o Brasil, que tem um rebanho aí de mais ou menos de 234 milhões de cabeças de gado, sem falar em outras espécies que também não são pequenas.
7: Agora, o Congresso Nacional deverá avaliar a decisão do Executivo em sessão conjunta da Câmara dos Deputados e do Senado. Para um veto do presidente da República ser derrubado, é preciso o voto de, no mínimo, 257 deputados federais e 41 senadores.
3: Faltam pouco mais de 2 meses para as eleições e as mulheres continuam sendo a maioria do eleitorado brasileiro. Segundo o Tribunal Superior Eleitoral, elas representam 52,8% das pessoas aptas a votar nas eleições de outubro.
4: Mas embora sejam maioria nas urnas, as mulheres ainda ocupam poucos espaços nos cargos eletivos. Para mudar esse cenário, o Senado tem debatido e apresentado iniciativas para ampliar a participação feminina na política. Ouça mais na reportagem de Yasmin Rodrigues. Rodrigues.
9: De acordo com o TSE, mais de 83 milhões de eleitoras estão aptas a irem às urnas em outubro deste ano, número que representa 52,8% do total de votantes. Apesar dessa predominância, elas ainda ocupam uma parcela reduzida dos cargos eletivos no país. No Senado, por exemplo, das 81 cadeiras, apenas 15 são ocupadas por mulheres. Para mudar essa realidade, nos últimos anos, o Senado tem discutido e aprovado medidas voltadas ao fortalecimento da participação política feminina e ao enfrentamento da violência política de gênero. Apesar das discussões, a senadora Leila Barros, do PDT do Distrito Federal, destaca que a presença das mulheres nos espaços de decisão ainda precisa avançar.
10: Você começa a entender que muitas vezes esse espaço muitas vezes é negado pelo próprio corporativismo do ambiente. Então, assim, nós sabemos que esses desafios, eles não serão superados numa legislatura ou em duas ou três legislaturas. É um trabalho diário.
9: Na avaliação da senadora Zenaide Maia, do PSD do Rio Grande do Norte, ampliar a participação feminina nos mandatos eletivos é um passo importante.
11: Por isso que precisamos de mais mulheres, para poder estarmos presentes em todas essas comissões. Porque eu digo sempre para mulheres, por que vir para a política? Porque se faz necessário, que porque é nesse Congresso Nacional que é quem decide o seu salário. Aqui decide com quantas horas homens e mulheres desse país vão trabalhar.
9: No Senado, o tema tem recebido atenção por meio da atuação da Procuradoria Especial da Mulher, de sessões temáticas e da análise de propostas voltadas ao aumento da representação feminina. Entre as iniciativas debatidas estão medidas para ampliar a participação das mulheres nos espaços de liderança do parlamento, fortalecer o financiamento de campanhas e combater a violência política de gênero, considerado um dos principais obstáculos para a permanência das mulheres na vida pública.
3: E a tecnologia também tem ajudado os eleitores. O e-Título, aplicativo gratuito da Justiça Eleitoral, permite consultar o local de votação, emitir certidões, justificar a ausência às urnas e, para quem tem biometria cadastrada, substitui o documento de identificação no momento do voto.
4: Além do e-Título, são aceitos para votar nas eleições gerais de 2026 documentos com foto, como carteira de identidade ou identidade social, carteira nacional de habilitação, passaporte, carteira de trabalho, certificado de reservista e carteira de categoria profissional reconhecida por lei. Com edição de Paula Groba e trabalhos técnicos de Eliseu Caires, o Jornal do Senado fica por aqui. Acompanhe agora as notícias da Câmara dos Deputados. Boa noite.
3: Boa noite e até amanhã.
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13: Comissão aprova mudanças na Política Nacional de Mobilidade Urbana.
14: Proposta em discussão amplia a autonomia de paciente em fase terminal.
13: Avança projeto que protege idoso contra crimes de natureza financeira.
14: Boa noite. Comissão aprova medidas para a proteção de idosos contra fraudes financeiras. A repórter Maria Neves explica quais são as novas medidas.
15: A Comissão de Defesa dos Direitos da Pessoa Idosa da Câmara dos Deputados aprovou proposta com medidas para combater a violência financeira contra idosos. O projeto determina expressamente que o Fundo da Pessoa Idosa deverá financiar ações, campanhas e outras iniciativas voltadas à prevenção, combate, responsabilização e reparação de danos decorrentes de práticas lesivas ao patrimônio de maiores de 60 anos. Atualmente, a lei que criou o fundo diz apenas que o Conselho Nacional dos Direitos da Pessoa Idosa deve dar prioridade ao projeto, que, entre outras medidas, promovam a educação financeira de pessoas idosas. O texto aprovado também prevê penas para quem cometer crimes financeiros contra idosos. Pela proposta, o infrator ficará sujeito à reclusão de 4 a 8 anos e multa. Se quem cometeu a fraude tiver com o idoso relação contratual, familiar ou profissional que envolva confiança, a punição será maior. Sobe para reclusão de 5 a 10 anos mais multa. Na opinião da relatora, a deputada Flávia Moraes, do PDT de Goiás, prever punição severa é mais uma forma de proteger o idoso que muitas vezes é vítima da própria família.
16: Quando você fala do endividamento geral da população, a gente sabe que essa ocorrência ela vai estourar muitas vezes ali, é na aposentadoria do idoso da família, é ali que vai muitas vezes ser buscado ali o pagamento dessas dívidas da família, né? Então é preciso preservar isso, trazer aí uma proteção do Estado para que esse nosso idoso possa garantir a sua alimentação, a sua dignidade, seus medicamentos, para que ele não possa passar privações.
15: Ao apresentar o projeto original, o deputado Marcos Tavares, do PDT do Rio de Janeiro, ressaltou que a violência patrimonial e financeira está entre as três formas mais comuns de agressões contra idosos. O Serviço Nacional de Denúncias de Violações de Direitos Humanos, o Disque 100, registrou em 2024 mais de 72 mil fraudes financeiras contra pessoas acima de 60 anos. Pela proposta aprovada, todas as instituições financeiras ficam proibidas de conceder empréstimos a idosos somente por meio virtual. Maiores de 60 anos só poderão contrair financiamento com assinatura de contrato em papel. A deputada Flávia Moraes explica que o Estatuto da Pessoa Idosa prevê que pessoa acima de 60 anos pode comprometer, no máximo, 30% da renda com dívidas. No entanto, segundo ressalta, as instituições financeiras não respeitam esse limite com a concessão de empréstimos e mais empréstimos que deixam o idoso sem recursos sequer para subsistência. O texto determina também que o Fundo Nacional da Pessoa Idosa deve financiar o desenvolvimento de tecnologias assistidas voltadas a pessoas idosas. Na opinião de Flávia Moraes, essa medida é importante porque hoje as plataformas podem identificar as fraudes e alertar as pessoas idosas, que com conhecimento adequado das tecnologias, são capazes de se defender dos golpes. O projeto será votado pelo plenário, mas antes precisa passar pela análise das comissões de Finanças e Tributação e de Constituição e Justiça. Da Rádio Câmara de Brasília, Maria Neves.
12: Segurança Pública.
17: Baleia Rossi, do MDB de São Paulo, apresentou o projeto que aumenta as penas para crimes contra a paz pública, como incitação ao crime, apologia ao crime e associação criminosa quando forem cometidos pela internet.
14: A proposta também prevê punições mais severas quando os crimes tiverem como alvo mulheres. De acordo com o deputado, o objetivo é adequar a legislação ao ambiente digital e reforçar o combate à violência de gênero.
12: Relações Exteriores.
17: A Comissão de Educação da Câmara aprovou a criação do Dia Nacional da Retratação aos Imigrantes Japoneses, devido à perseguição e discriminação ocorrida no Brasil durante e após a Segunda Guerra Mundial. O repórter Luiz Cláudio Canuto explica o contexto da proposta.
18: A Comissão de Educação da Câmara aprovou o projeto que institui o Dia Nacional da Retratação aos Imigrantes Japoneses. Os deputados seguiram a recomendação do relator, deputado Ismael, do PL de Santa Catarina, e aprovou o projeto do deputado Luiz Nishimori, do PSD do Paraná. O Dia da Retratação deve ser celebrado anualmente em 25 de julho. A proposta também inclui a data no calendário escolar brasileiro para que haja atividades educativas com reflexão sobre a xenofobia e a valorização da cultura japonesa. Segundo Nishimori, além do reconhecimento histórico, a proposta representa um passo relevante na promoção de uma educação que valorize a diversidade cultural.
19: Além disso, fortalece a educação ao incluir o tema no calendário escolar, incentivando a reflexão, a memória histórica e a formação de cidadãos mais conscientes e respeitosos com a diversidade. Durante e após a Segunda Guerra Mundial, houve forte perseguição, discriminação e violação dos direitos. A criação da data tem justamente o objetivo de combater preconceitos e estereótipos ainda existentes, reforçando a importância da conscientização.
18: A imigração japonesa no Brasil teve início em 1908, quando famílias chegaram ao país em busca de prosperidade nas lavouras de café em São Paulo e no Paraná. Atualmente, cerca de 2,5 milhões de japoneses e descendentes vivem no Brasil e compõem a maior população de origem japonesa fora do Japão. O projeto que cria o Dia Nacional da Retratação aos Imigrantes Japoneses está na Comissão de Direitos Humanos e precisa passar também pela Comissão de Constituição e Justiça antes de seguir para o Senado Federal. Da Rádio Câmara de Brasília, Luiz Cláudio Canuto.
12: Esporte.
14: Rodrigo Gambale, do Podemos de São Paulo, apresentou o projeto que cria o programa Atleta Nota 10 para ampliar o acesso de estudantes atletas da rede pública ao ensino superior privado. A proposta prevê bolsas de estudo em instituições que aderirem à iniciativa.
17: O texto de Rodrigo Gambale exige bom desempenho acadêmico, frequência escolar e participação em competições para a concessão e manutenção do benefício. A proposta também cria um selo de reconhecimento para as universidades que incentivarem o esporte.
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14: Eleições. Seminário na Câmara defende reserva de cadeiras para consolidar presença feminina na política brasileira. A repórter Noelle Nobre acompanhou o debate.
21: A Secretaria da Mulher da Câmara dos Deputados realizou um seminário para debater os 30 anos da Lei de Cotas de Gênero na política no Brasil, marco da primeira eleição com reserva de gênero em 1996. O consenso entre as participantes foi de que, embora a legislação atual de pelo menos 30% para candidaturas femininas tenha sido um avanço, o país precisa transitar para um modelo de reserva de cadeiras para garantir que as mulheres deixem de ser apenas convidadas nos espaços de poder. A deputada Isa Arruda, do MDB de Pernambuco, do Observatório Nacional da Mulher na Política, destacou que a legislação atual é apenas o começo.
22: As cotas foram os nossos primeiros passos, mas ela não pode ser o nosso teto. Ela precisa ser o nosso piso para continuarmos avançando.
21: Reforçando a visão, a deputada Laura Carneiro, do PSD do Rio de Janeiro, uma das coordenadoras da bancada feminina na Câmara, defendeu que o Brasil siga exemplos como o do México, que adota a paridade como regra.
23: Não queremos estar na foto apenas. Queremos estar na mesa de decisão.
21: Laura Carneiro lembrou que a dificuldade de captação de recursos e a ausência de reserva de assentos impedem que os 30% de candidaturas se convertam em 30% de eleitas. Hoje, as mulheres ocupam apenas 18% da Câmara. A deputada Érica Hilton, do PSOL de São Paulo, presidente da Comissão de Defesa dos Direitos da Mulher, classificou a atual política de cotas como insuficiente diante dos desafios. Ela denunciou o uso de mulheres como candidaturas laranja para desvio de recursos e criticou as anistias dadas a partidos que descumprem a lei.
24: Isso é um escárnio, isso é um deboche. O que eles estão dizendo é que não existe legislação que dará conta de tapar o buraco da exclusão.
21: A conclusão das palestrantes é que o fortalecimento da democracia brasileira depende de mecanismos que garantam não apenas o direito de disputar, mas o direito de exercer o poder com segurança e autonomia. Da Rádio Câmara de Brasília, Noelle Nobre.
12: Consumidor.
17: Felipe Francischini, do Podemos do Paraná, defende a uniformização da atuação dos PROCONs em todo o país. De acordo com o deputado, a ideia é determinar diretrizes nacionais para padronizar procedimentos e estabelecer prazos comuns de atendimento.
14: Felipe Francischini argumenta que a medida busca reduzir diferenças entre os órgãos de defesa do consumidor nos estados e municípios. O objetivo, segundo ele, é garantir mais previsibilidade, eficiência e tratamento igualitário para consumidores e fornecedores.
12: Desenvolvimento Regional.
17: Comissão aprova projeto que altera a Política Nacional de Mobilidade Urbana.
14: A repórter Júlia Lopes nos conta quais as novas medidas propostas.
0: A Comissão de Desenvolvimento Urbano da Câmara dos Deputados aprovou um projeto de lei que altera a Política Nacional de Mobilidade Urbana. A proposta tem como objetivo incentivar os municípios a elaborarem seus planos de mobilidade. A Política Nacional, criada em 2012, estabelece diretrizes para o planejamento e a gestão do transporte nas cidades brasileiras. Pela lei, municípios com mais de 20 mil habitantes devem elaborar seus planos com prioridade para o transporte público e os meios não motorizados. Segundo o autor do projeto, o deputado Rafael Brito, do MDB de Alagoas, apenas 20% das cidades que têm essa obrigação já concluiu o plano de mobilidade, apesar da exigência legal. A proposta prevê medidas como assistência financeira da União para a elaboração dos planos, possibilidade de contrapartida administrativa dos municípios e alinhamento com o Plano Nacional de Redução de Mortes e Lesões no Trânsito. O texto também determina que o repasse de recursos federais fique condicionado à análise dos planos pela Secretaria Nacional de Mobilidade Urbana e à verificação do cumprimento dos requisitos legais. Para o relator da proposta, deputado Hildo Rocha, do MDB do Maranhão, é fundamental a elaboração de planos de mobilidade para o funcionamento das cidades, mas que essa elaboração pode custar caro para muitos municípios.
1: Grande parte das cidades brasileiras que já deveriam ter seu plano municipal de mobilidade não tem. E isso ocasiona engarrafamento, a falta de um plano de mobilidade ocasiona muitos acidentes, muitos desastres, muitas mortes. E esse plano municipal ele não é barato. É um plano que custa uma certa quantia, em que muitas das vezes o município não tem, porque o município está endividado, o município tem dificuldade e não tem como fazer. O que nós estamos aqui é de que a União priorize o investimento, o pagamento desses planos através de recursos federais e leva-se em consideração vários fatores.
0: Além disso, ele também ressaltou que os planos precisam ser atualizados com frequência. As cidades estão em constante mudança e, por isso, o planejamento também deve acompanhar essa evolução. Há casos de municípios grandes com planos de mobilidade defasados há mais de 30 anos. A proposta também autoriza o governo federal a credenciar profissionais e empresas para elaborar os planos de mobilidade urbana desde que cumpram as exigências previstas em lei. O projeto que altera a Política Nacional de Mobilidade Urbana, incluindo novas medidas para auxiliar em planos municipais de mobilidade, segue em análise na Comissão de Constituição e Justiça. Da Rádio Câmara de Brasília, Júlia Lopes.
12: Saúde.
17: Projeto de Luiz Erundina, do PSOL de São Paulo, institui o Dia Nacional de Conscientização sobre o vírus linfotrópico de células T humanas, o HTLV. A proposta prevê campanhas públicas para alertar a população sobre as formas de transmissão, prevenção e a importância do tratamento.
14: O texto de Luiz Erundina também incentiva o combate ao estigma social e a divulgação de centros de atendimento especializado no SUS. A deputada considera que a medida é urgente para enfrentar a desinformação sobre o vírus.
12: Direitos humanos.
17: Projeto que garante mais autonomia a pacientes em fase terminal avança na Câmara. Os detalhes com a repórter Sofia Peçanha.
2: A Comissão de Saúde da Câmara dos Deputados aprovou o projeto que estabelece os direitos de pessoas com doenças graves e em fase final de vida. O texto aprovado cria regras para garantir que esses pacientes possam escolher como querem ser tratados e evitar sofrimento desnecessário com apoio à família. A proposta garante que pacientes com doenças incuráveis em estágio avançado, com expectativa de vida reduzida, tenham mais autonomia sobre o próprio tratamento. Entre os pontos previstos estão o direito à informação clara sobre a condição de saúde, a participação nas decisões médicas e a possibilidade de recusar procedimentos que apenas prolonguem o sofrimento. O projeto também reforça o acesso aos cuidados paliativos, com foco no alívio da dor, no conforto físico e emocional e no respeito à vontade do paciente, seja no hospital ou em casa. A relatora da proposta na Comissão de Saúde, a deputada Flávia Moraes, destacou que o objetivo é assegurar a dignidade e o princípio da autonomia da vontade.
5: Permite que as pessoas vivam o período final de suas vidas com conforto e autonomia, evitando a obstinação terapêutica e promovendo o cuidado integral em ambiente hospitalar ou domiciliar, conforme a vontade do paciente.
2: A medida também trata da segurança jurídica para médicos, pacientes e familiares na tomada de decisões delicadas no fim da vida, como a limitação de tratamentos desproporcionais e o uso de sedação paliativa em caso de sofrimento intenso. Segundo a relatora, a proposta pode reduzir conflitos e trazer mais clareza nesses casos.
5: Contribuirá para garantir segurança jurídica aos pacientes, famílias e profissionais de saúde. Reduzirá conflitos éticos e emocionais no final da vida e fortalecerá uma cultura de cuidado centrada na pessoa e no respeito às suas escolhas.
2: O texto deixa claro que a prática da eutanásia, que é o ato de abreviar a vida de alguém para aliviar sofrimento, continua proibida no Brasil. A proposta permite que o paciente recuse tratamentos e garante o uso de cuidados paliativos, mas sem provocar a morte de forma intencional. O projeto que estabelece os direitos das pessoas em estágio de doença avançada será analisado a seguir pela Comissão de Finanças e Tributação. Da Rádio Câmara de Brasília, Sofia Pessanha.
12: Ciência e tecnologia.
14: Mário Frias, do PL de São Paulo, propõe mudanças no Estatuto Digital da Criança e do Adolescente para proibir mecanismos de censura prévia e garantir a liberdade de expressão. O texto também estabelece que conteúdos considerados lícitos só poderão ser removidos por decisão judicial.
17: Para Mário Frias, o projeto preserva a proteção de crianças e adolescentes contra a exploração sexual e pornografia infantil. Ele diz que a proposta também mantém as regras de combate a crimes na internet e busca garantir mais segurança jurídica para usuários e plataformas digitais.
14: Termina agora o Jornal Câmara dos Deputados, produzido pela Rádio Câmara, com trabalhos técnicos de Wellington Teles e apresentação de Val Monteiro e Márcia Quilissardi. Uma boa noite para você.
17: A Voz do Brasil volta amanhã. Boa noite.
12: 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Boa noite.

0: seu serviço é dar trabalho, viu?
1: Tem uma dó do cara que passa com uma situação dessa.
2: Conhece? Mas acontece, viu?

Simbora de moda! Oh, coração dói demais, vai ser.

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Muito bom dia, pode artear o volume aí porque eu cheguei com mais uma edição do programa São do Campo. Hoje é quarta-feira abençoada por Deus, dia 29 de julho, ano é 2026, e por cá estamos nós com mais uma edição do programa São do Campo, levando a boa música a todos os lares. Muito bom dia para você, meu amigo, minha amiga, que está curtindo a nossa programação neste dia abençoado por Deus. Eu sou o Gilmar Alves e nós vamos junto até às 7 horas da manhã com mais uma edição do programa São do Campo. Lembrando, direção-geral da Rede Coach de Comunicação é do Rodrigo Barbosa, direção da Rádio Coach de Vila Rica é minha, Gilmar Alves, apresentação, os trabalhos técnicos também são meus. A programação quem faz é você, meu amigo, onde quer que você esteja. Mande mensagem para nós através do 3554-2266, que você vai fazer a melhor programação do rádio brasileiro. Muito bom dia para você, meu amigo, minha amiga, que está aqui na cidade, você que está na zona rural, você que está curtindo através do aplicativo, em qualquer parte deste mundão de meu Deus, muitíssimo obrigado pelo carinho da audiência. Se você está distante, está perto, não tem problema nenhum. Obrigado de coração pelo carinho da audiência. 5 horas, 4 minutos. Vamos acordar o nosso povo sertanejo.

0: pra pentear os cabelos, escovar o dente, tirar a vela dos olhos. Bora, macho, deixa ser preguiçoso, rapaz. Vamos levantando com estilo, fazendo developé, cambré, passé, fouetté e rondejando.
1: Simbora! Joga uma água no zóio pra espantar o sono e vamos começar nosso dia de labuta, viu? Vambora levantar. Espreguiçou, estralou tudo. Então simbora começar o dia. E você, já agradeceu o Papai do Céu pelo dom da vida, pela oportunidade de iniciar mais um dia de trabalho? Ou você que está encerrando a sua noite de sono, você já agradeceu a Deus? Você já fez a sua parte? Hoje nós vamos falar sobre a semente. A semente é uma coisa pequena, mas quando cai em solo fértil, se transforma numa planta grande e viçosa. Da mesma forma, a palavra de Deus cresce dentro de nós, aumentando nossa fé, assim como a semente tem de morrer para trazer mais vida. Jesus morreu e foi sepultado, mas ressuscitou no terceiro dia. Sua ressurreição trouxe muitos frutos, salvando muitas vidas. A Bíblia nos fala em Provérbios sobre cultivar a própria terra, ou seja, aquilo que possuímos. Quem não faz assim, fica gastando tempo com coisas sem importância, nunca sairá do lugar. Precisamos cuidar da nossa vida, pois ela é presente de Deus. Não somos coitados. Deus já nos fez abençoado. Podemos fazer uma reflexão e vermos qual área da nossa vida que precisa de uma atenção maior. Assim como o alimento é essencial para o corpo, Deus é essencial para o nosso espírito. Nem só de pão viverá o homem, mas também da palavra de Deus que nos alimenta. Que nós tenhamos uma quarta-feira alegre, feliz, abençoada, conforme a proteção, a excelência, a graça e a misericórdia, a vontade do Papai do Céu para as nossas vidas, dos nossos familiares, de você, meu amigo, minha amiga, ouvinte, bom dia!

Que Deus abençoe o seu dia, assim como abençoe o meu também, que nós iniciemos o nosso dia como a semente que cai ao solo, regrada com aquela água que vai fazer germinar e sair bons frutos. Que sua semente possa brotar, assim como Deus brota no seu coração. Bom dia!

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2: 5:18. 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

0: Muito bem, agora são 5 horas 22 minutos, 5h22, para você que está ligadinho, curtindo a nossa programação. Muito bom dia, obrigado a você pelo carinho da audiência. 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Itamar Rangel tá ligadinho comigo, bom dia! Roda pra mim a música com Guilherme Silva. Meu cavalo sabe, Itamar Rangel tá ligadinho lá no Bom Jesus. Muito bom dia a galera lá do Bom Jesus, sempre ligadinho, curtindo a nossa programação. Deixa eu atender mais participação. Quem tá ligadinho comigo aqui? Ah, galera da Vila Mandi. Muito bom dia, Alex. Fala comigo, como é que tá por aí?
1: Bom dia, bom dia. Toca pra nós, Ferrante Madalena. Vai pra todos que estiver na sintonia aí, gostar da mesma. É o bom dia, tô de bom, hein?
0: Beleza, obrigado, meu amigo Alex. Lá da Vila Mandi, ligadinho comigo. Terezinha Moreno manda uma mensagem linda. Bom dia, que este dia seja de paz, alegria, conquiste muitas bênçãos para você, para todos que caminham ao seu lado. Que Deus ilumine seus passos, fortaleça sua fé e encha seu coração de esperança. Que assim seja, dona Terezinha Moreno e todos os nossos ouvintes. Bom dia.
2: Bom dia, Rádio Forte. Bom dia, Gilmar.
0: Bom dia.
2: Tudo bem, Gilmar?
0: Tudo ótimo.
2: Rapaz do Senhor. Gilmar, toca aí pra nós ouvir. Cabocla Tereza. Tereza, pra todos que estiverem curtindo a Rádio Forte, Gilmar. assim como eu tô aqui tomando meu cafezinho e ouvindo a Conte. Tenha um bom dia, que Deus abençoe o nosso dia.
0: Bom dia, muito obrigado, dona Terezinha Moreno. Daqui a pouco eu volto para atender mais participação aqui no Som do Campo. Bom dia!

0: delícia. Valeu demais.
1: Bom.
0: Obrigado pelo convite. Que Deus abençoe ainda mais sua vida. Você é um cara...
1: Que isso, obrigado, viu?
0: 100%.
1: Ter você no meu DVD, meu irmão. Prazer muito grande.
0: Tamo junto, igualmente.
1: Todo sucesso,
0: sucesso, Guilherme. Valeu, moçada.
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0: Muito bem, estamos de volta. Agora são 5 horas e 41 minutos. 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Não esqueça, tá? Neste final de semana, a festa é lá na comunidade São Lourenço. Deixa eu mandar um abraço para toda a galera. Meu amigo Akbar Minelli tá lá curtindo a programação. Todo mundo ligadinho, muito bom dia. Meu amigo Capu também tá ligado comigo. Bom dia, Gilmar Alves, roda com o Lourenço e Lorival. Velhas cartas para todos os ouvintes, para você, obrigado. Tenha um ótimo dia a todos. Muito obrigado, meu amigo Capu. Naldo Maranhense também tá ligadinho comigo. Bom dia, fala comigo, Naldão. Como é que tá por aí? Tudo na santa paz de Deus?
1: Bom dia, Ariponde. Bom dia, Gilmar. Gilmar, bota morão pra nós, nego. Bom, não se mistura. Feliz pra você da rádio aí, tô esforçada mesmo. Tchau e obrigado.
0: Deixa eu só organizar aqui, porque velhas cartas eu já toquei. Eu vou substituir, tá bom, meu amigo? Vou mandar aqui, Almir Sati, a saudade é uma estrada longa, tá bom, meu amigo? Capu, Ricardo Ribeiro, tá ligadinho? Bom dia, tudo bem, Gilmar? Tudo certo? Como nós aqui, tudo bom, graças a Deus. Roda com baitaca, sinto orgulho do que sou, ofereço para todos os ouvintes, tomando um chimarrão e ouvindo a Conte, que maravilha, obrigado. Bom dia, meu amigo Juvenil, tá lá no Estadão de Goiás, curtindo a programação, fala comigo.
2: Bom dia, Gilmarzinho, ótima quarta-feira abençoada para você, meu irmão. Tô aqui ouvindo o rádio, me aprontando para fazer uma caminhadinha, escutando a Rádio Conte. Essa semana teve uns 3 dias que eu perdi, deu um problema aqui, mas eu arrumei meu celular e agora eu tô escutando. Um ótimo dia para você e roda para nós aí, menina de 14 anos, vivendo aí. Um abraço, fique com Deus, eu ofereço para todos e todas. Tô aqui no Tapacizão, Goiás.
0: Eita, coisa boa, bom dia. Vambora de moda boa, primeiro vai cantar o Mir Sater, depois eu vou trazer a música do Baitaca e... Morena, acho que é Morena de 14 anos, né? Vinicius, bom dia!

0: Muito bem, agora são 5 horas e 56 minutos. 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Deixa eu atender participação. Deixa eu ver quem tá ligado comigo. Ricardo, já atendi. Agora aqui. Peraí. Atanael, bom dia, Gilmar. Tudo na paz? Que Deus abençoe esse dia. Gostaria de ouvir a música berrante da meia-noite. Dedico a todos que gostarem da mesma. Manda um alô aí pro meu irmão Ariel. Fala, Ariel, bom dia. Abraço aí do Anatanael e de todos nós aqui da Conte. Miriam, tá ligadinha comigo? Bom dia.
1: Bom dia, Jumazinho. Bom dia, tudo bem, meu amigão? Jumazinho, eu quero uma música Relógio Quebrado. Alfred, Pereira, Andressa, Johnny, Batomeu, o Rian, a Dona Francisca, a Dona Olívia, que mora lá, que tá lá no Cuiabá, que a ontem ela fez mais um ano de vida, Gilmazinho, ontem. Tá bom, meu amigão? Aí eu quero oferecer pra Dona Francisca, que mora lá em Pê, o velho Chico, o Melé, o Juvenil, todo mundo aí, tá bom, meu amigão? Quarto,
0: bom dia, obrigado. Relógio Quebrado, deixa eu atender mais participação aqui. Quem tá ligado comigo? Dona Maria José Pereira, tá ligadinha comigo. Bom dia.
2: Bom dia, Gilmar.
0: Tudo bem?
2: Tudo bom, Gilmar?
0: Eu tô bem, e a senhora?
2: Gilmar, pode ficar muito linda quando desce pra mim, do... Lágrimas de um homem. Parece a Júlia, o Serginho, Sebastião. Aqui é Maria José Ferreira Dias que tá falando, tá bom?
0: Beleza.
2: Fique com Deus. Deus Amém. Abençoe nós todos.
0: Amém. Obrigado. Bom dia. Fala, Juvenil.
3: Gostoso a gente levantar escutando a Rádio Conte. Oh. É muito gostoso.
0: Coisa boa. Um gelado
3: com a contezinha ligada.
0: Obrigado, bom dia. Meu amigo Evânio tá ligadinho também. Bom dia, daqui a pouquinho eu atendo você, tá bom? Andressa, Juvenal e Dona Dora, já eu atendo vocês. Agora canta Baitaca, tem orgulho de ser campeiro. André Andrade, berrante da saudade. Lourenço e Lorival, Relógio Quebrado. Já eu volto com mais moda pra você aqui no programa Som do Campo. Daqui a pouquinho eu toco a sua moda também, Dona Maria José, tá bom?
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4: 6 e 2.

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0: Muito bom dia, agora são 6 horas e 20 minutos, 6 e 20. 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Agende pelo WhatsApp 63981-2915-35, 6h22, deixa eu atender participação. Evânio tá ligadinho comigo, bom dia.
1: Bom dia, Conte, bom dia, Lázaro. Passando aqui para desejar uma ótima quarta-feira para todos. E pedir que você toque hoje para nós aí de lá para cá. Foi esse aqui meu pai lá na Santo Antônio. E para todos que estão na escuta do programa, valeu. Ótima quarta para todos e um bom dia.
0: Bom dia, obrigado, Evânio. Andressa caiu da cama, fala comigo, mulher, bom dia.
2: Bom dia, Rádio Conte, bom dia, Gilmaral.
0: Bom dia.
2: Gilmarzinho da Empaé, bom dia, bom dia, bom dia, bom dia.
0: Bom dia, bom dia.
2: Bom dia, passando hoje um ótimo, excelente, maravilhoso dia. E eu quero ouvir aí, Felipe Falcão com Nayara Azevedo, pode ser? Toca pra nós aí, bom dia, bom dia, bom dia, feliz pra todos que estão na sintonia.
0: Bom dia, daqui a pouco eu volto atendendo mais participação, vamos de moda boa, bom dia. Primeiro canta Chico, Rick Renner, né? Lágrimas de um Homem, Chico Rei Paraná, de lá pra cá e depois eu trago a moda da Andressa.

Muito bom dia, 6 horas e 34 minutos. 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

0: 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Deixa a Dedê participação. Bom dia, Juvenal e Dona Dora. Bom dia.
1: Bom dia, Gilmar.
0: Bom dia.
1: Dona Cina Cristo Rei.
0: Tudo bem, dona Cina?
1: Gostaria de ouvir pedir uma música com De Paulo e Paulinho. Só você o remédio. Só pra mim curtir mesmo, tá?
0: Beleza.
1: Pra quem gostar da música também. Bom dia, tudo de bom pra você.
0: Bom
1: Tô
0: dia.
1: Te ouvindo na rádio desde as 5 horas da manhã. Então tá bom. Com Deus, um abraço.
0: Um abraço. Iracema Siqueira, tá ligadinha? Bom dia.
2: Hoje, imagina. Iracema Siqueira. Faz a música pra mim, cai, sereno, cai. Vamos imaginar. Vamos escutando teu programa, tá bom?
0: Beleza, bom dia. Mais participação. Rian, tá ligadinho comigo? Bom dia. Quero pedir a música com Teixeirinha, Coração de Luto, somente pra curtir. Obrigado, meu amigo Rian. Vamos de moda boa, daqui a pouco eu volto.
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0: Muito bom dia, 6 horas e 45 minutos, 6h45. Deixa eu atender as últimas participações. Vem começar a rodar as modas, né? 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Bom dia, deixa eu atender as participações aqui, meu amigo Olinto tá ligadinho comigo. Bom dia, Gilmar, gostaria de ouvir a Velha Porteira Só Pra Curtir. Marli tá ligadinha comigo, bom dia.
1: Sim, tudo bem com você?
0: Tudo ótimo.
1: Gilmarzinho, manda uma música bem gaúcha, bem daquelas de arrastar chinela para todos os ouvintes do seu maravilhoso programa. Não vou falar o nome porque é muitos. Um abençoado dia a todos nós.
0: Bom dia, vamos treinar pro baile do chupe, né? Bom dia, dona Francisca.
2: Oh, meu pai do céu.
0: Bom dia, mulher.
2: Bom dia, Jumazinho. Como é que está, meu amigo? Tudo bem?
0: Tudo ótimo.
2: Tudo bem? Bota um cafezinho quente aqui com bolacha.
0: Bora.
2: E manda aquela música pra mim. Eu vi aqui, mesa 14. Vamos ver aqui, pra quem tiver ligado na rádio, ponto de vírgula 5, viu? Bom dia, boa sorte, bate meu café.
0: Dona Lídia Moreno tá ligadinha também, bom dia.
3: Bom dia, Gilmar, tudo bem com você?
0: Tudo ótimo.
3: Toda uma música sua escolha aí, que eu ouvi aqui, tomando um chimarrãozinho.
0: Bom dia, minha amiga Helenilde, bora tirar leite, mulher, bom dia.
4: Bom dia, meu amigo Gilmar, tudo bem? Como é que tu tá, homem? Tudo na paz de Cristo?
0: Graças
4: bem,
0: a
4: graças
0: Deus.
4: Graças a Deus, amanhã abençoada de quarta-feira, né? Amanhã fresquinha, só tem que agradecer a Deus por tudo, né, Gilmar? Pelo ar que respira, pelas conquistas, não conquista também. A gente só tem que agradecer. Com vida e saúde, o resto nós corre atrás, né, Gilmar?
0: Com certeza.
4: E nós estamos como? Estamos aqui ouvindo Gilmar. E tu tá amarrado, hein, Gilmar? Tu olha pra esse rádio não cair, porque se ele cair, tu vai
0: segura.
4: Ter que comprar outro pra mim.
0: Segura.
4: Eu não fico sem rádio, não.
0: Marra estranho direito aí. Bom dia, Helenilde. Eu vou ficando por aqui. Amanhã eu tô de volta. Dona Isabel Crispim, bom dia.
5: Bom dia, Vilmar. Bom dia pra
0: você. Bom dia, bom dia, bom dia.
5: A todos.
0: Tudo na paz.
5: Bom dia, boa quarta-feira pra você, Vilmar.
0: Obrigado. Eu vou ficando agora. Eu vou ficando por aqui, porque agora eu volto com o Giro Conte. Amanhã, se Deus quiser, 5 da manhã, nós estaremos rente no batente novamente. Bom dia. Muito obrigado.

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3: Muito bom dia, agora são 7h02. Bom dia a todos, eu sou Gilmar Alves e a partir de agora entra no ar mais uma edição do Giro Conte, o seu jornal de todas as manhãs. Iniciamos por aqui as principais notícias para que seu dia comece muito bem informado. Hoje é quarta-feira, dia 29 de julho, ano é 2026. Agora são 7h02 e a partir de agora você fica à vontade para participar conosco, mandando suas reivindicações para o nosso WhatsApp, 6635542266. 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Hoje é dia da identificação. Identificar-se e reconhecer-se, seja como indivíduo ou cidadão, voltando-se para dentro de si ou fazendo do outro seu espelho. Identificar-se envolve dar o devido valor e o respeito, seja a si mesmo ou aos outros. Morte de Van Gogh. No dia 29 de julho do ano de 1890, o pintor holandês Van Gogh faleceu. Também no dia 29 de julho do ano de 1994, morreu o Trapalhão Mussum, um dos integrantes do grupo Os Trapalhões. 29 de julho do ano de 1945, o avião atingiu o edifício Empire State. Era 29 de julho do ano de 1945, o avião atingiu o edifício Empire State, No acidente ficaram feridos 16 pessoas e 19 morreram. Hoje a Igreja Católica comemora o dia de Santa Marta. Era irmã de São Lázaro e de Santa Maria Madalena. Recebeu mais de uma vez a visita do Nosso Senhor em sua casa, esforçando-se para atendê-lo com o máximo zelo, por isso honrada como padroeira das cozinheiras e das donas de casa. Você acompanha o dia de hoje na história, nós vamos agora à previsão do tempo para os municípios de Vila Rica e também Santa Terezinha. Informações meteorológicas do município de Santa Terezinha, lá o sol nasceu às 6h39 e vai se pôr às 18h17. Os ventos chegam a 5 km por hora, umidade relativa do ar máximo de 90%, mínimo de 45%. O ideal, lembrando que o ideal, segundo a Organização Mundial da Saúde, é acima de 60% de umidade. Não tem previsão de chuva, temperatura mínima de 22, máximo 34 graus Celsius para o dia de hoje em Santa Terezinha. Aqui em Vila Rica, o sol nasceu às 6 horas e 41 e vai se pôr às 18 horas e 20 minutos. Os ventos chegam a 5 km por hora. Umidade relativa do ar máximo de 92, mínimo de 45%. Não tem previsão de chuva, apenas algumas nuvens no céu no transcorrer do dia. Temperatura mínima de 22, máximo 33 graus Celsius para o dia de hoje. Vamos aos destaques do Giro Conte. Colisão entre carro e caminhonete deixou 2 mortos, uma jovem gravemente ferida na MT-322 no município de Serra Nova Dourada. O homem foi preso com espingarda e munições durante a abordagem da Polícia Militar em Santa Cruz do Xingu. Santa Cruz do Xingu e Confresa, Vila Rica recebe apoio da MM para implantar o serviço de inspeção municipal. Cotação dos principais produtos agropecuários e também mudança no sistema do INDEA vai deixar o sistema inoperante por alguns dias. Fique atento aí para você organizar sua vida.

0: Vila Rica, 7 horas 9 minutos, 7:09. Colisão entre carro e caminhonete deixou dois mortos e uma jovem ferida em Serra Nova Dourada. Dois jovens morreram e uma mulher ficou gravemente ferida após um acidente de trânsito registrado no fim da tarde da última segunda-feira na MT-322, a cerca de 4 quilômetros do perímetro urbano do município de Serra Nova Dourada. Segundo informações que foram repassadas, as vítimas estavam em um Gol que, por circunstância ainda desconhecida, invadiu a pista contrária. Bateu de frente com uma caminhonete Toyota Hilux, que trafegava no sentido oposto da rodovia. Com a violência do impacto, dois ocupantes do Gol morreram ainda no local. As vítimas foram identificadas como Vinícius Ferreira Martins, de 22 anos, e João Vitor de Brito Luz, de 24 anos. Uma jovem de 22 anos, que também estava no automóvel, foi socorrida e encaminhada inicialmente para a unidade de saúde de Serra Nova Dourada. Devido à gravidade dos ferimentos, ela precisou ser transferida para o Hospital Regional de Água Boa. O motorista da Hilux, um aposentado de 75 anos, não sofreu ferimentos graves. A Polícia Militar realizou o controle do tráfego e isolou a área até a chegada da perícia oficial.
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0: Aguardou a chegada da Politec, responsável pelos levantamentos que irão auxiliar na identificação da dinâmica do acidente. A ocorrência foi encaminhada à Delegacia da Polícia Judiciária Civil do município de Alto da Boa Vista, que instaurou o procedimento para investigar as circunstâncias da colisão, né? A morte que trouxe aí uma tristeza profunda para os moradores de Serra Nova Dourada. Homem é preso com espingarda e munições durante abordagem da Polícia Militar no município de Santa Cruz do Xingu. O homem de 62 anos foi preso em flagrante por posse irregular de arma de fogo durante uma ação da Polícia Militar na região da Vila Carmelita, em Santa Cruz do Xingu. De acordo com a informação repassada ao site Olhar Alerta, os policiais abordaram uma caminhonete ocupada por três pessoas. Durante a visita no veículo, foi localizado uma espingarda calibre 32, além de munições. Ainda conforme a ocorrência, o motorista tentou dispensar um saco plástico contendo mais munições no momento da abordagem. A ação foi percebida pelos policiais, que apreenderam o material. O suspeito recebeu voz de prisão e foi encaminhado ao núcleo da Polícia Militar de Santa Cruz do Xingu para o registro de ocorrência. Em seguida, ele foi apresentado à Delegacia da Polícia Civil, terá continuidade às investigações e adotará as medidas legais cabíveis. A arma de fogo e todas as munições apreendidas foram encaminhadas à autoridade policial e permanecerão à disposição da Justiça. 7 horas 11 minutos, 7:11. Atenção, meu amigo pecuarista, minha amiga pecuarista. Terá mudança no sistema do INDEA e é importante que você fique atento, ligadinho aí, para você não passar por aperto. Então fique atento porque o sistema do INDEA vai mudar. Prezado usuário do Instituto de Defesa Agropecuária do Estado de Mato Grosso, informamos aos usuários do Sistema Integrado de Defesa Agropecuária de Mato Grosso, Sindesa, que devido à modernização, o sistema ficará indisponível por 4 dias. Para viabilizar a migração de dados de toda a cadeia produtiva do agronegócio mato-grossense para o novo sistema, o Sindesa ficará indisponível nos dias 6 de agosto, quinta-feira, até o dia 9 de agosto. Então fique atento aí, ficará indisponível das 18 horas do dia 6 até as 23h59 do dia 9 de agosto, no domingo. Esta interrupção é necessária para garantir uma transição segura e eficiente. Em breve, os usuários poderão contar com um sistema mais moderno, ágil, atualizado e com novas funcionalidades. As orientações aos usuários do módulo do produtor, fique atento aí. Para evitar transtornos durante o período de indisponibilidade, recomenda-se que os produtores rurais e empresários antecipem a realização dos serviços que dependem do sistema, especialmente a emissão de GTAs, programadas para a primeira semana de agosto, se você tem algum agendamento em frigoríficos. Então fique atento aí para não chegar num dia e você passar por aperto. Consultas de saldo histórico, demais serviços disponíveis no módulo do produtor e nas unidades locais que utilizam o Sindesa. Como medida para minimizar os impactos da paralisação, a validade dos GTA será exclusivamente para este período, estendida para 15 dias. O retorno do sistema, o Sindesa voltará a operar no dia 10 de agosto, segunda-feira. O primeiro acesso será necessário realizar a redefinição da senha. Como fazer essa redefinição? Primeiro você vai acessar a tela do login do Sindesa, clique na opção Esqueci Minha Senha, o sistema enviará um e-mail para o endereço eletrônico cadastrado. Siga as instruções recebidas para criar uma nova senha e concluir o acesso ao sistema. Esta atualização é obrigatória para garantir a segurança dos dados e o acesso à nova versão da plataforma. Nós agradecemos a compreensão e colaboração de todos durante esse período de modernização. Então fique atento aí para você não passar por aperto. Se você tem a programação aí de venda de animais, já organize e tira o GTA para chegar no dia você está com o GTA já emitido, porque o sistema fica inoperante, não funcionará por 4 dias, né? Do dia 6 até o dia 9. 7 horas e 15 minutos. Santa Cruz do Xingu, Confresa e Vila Rica recebem apoio da AMM, Associação Mato Grossense dos Municípios, para implantar o Serviço de Inspeção Municipal. Sim, na verdade, é uma adesão, né? Porque o Serviço Municipal Vila Rica já tem. Os municípios de Santa Cruz do Xingu, Confresa e Vila Rica, aqui na região do Araguaia, recebem essa semana uma equipe técnica da Associação Mato Grossense dos Municípios, a AMM, para uma série de ações voltadas à regularização sanitária, a adesão ao Sistema Brasileiro de Inspeção de Produtos de Origem Animal, o SISB-POA, e ao fortalecimento da agricultura familiar. A iniciativa busca ampliar as condições para que pequenos produtores comercializem seus produtos em novos mercados e fortaleçam a economia local, desde que você respeite a legislação, né? A programação começou ontem, lá em Santa Cruz do Xingu, com uma audiência pública destinada a apresentar à população, prefeitos, vereadores e lideranças locais, a importância da regulamentação do Serviço de Inspeção Municipal, SIM. Durante o encontro também serão explicados os benefícios da adesão ao SISB e os impactos da medida para o desenvolvimento econômico do município. Hoje, quarta-feira, a equipe da AMM estará em Confresa, onde realizará uma reunião técnica com o prefeito, secretários municipais, médicos veterinários e representantes do setor produtivo. O objetivo é alinhar as ações necessárias para estruturar o Serviço de Inspeção Municipal, além de discutir os procedimentos exigidos para que o município avance no processo de adesão ao SISB. A agenda será encerrada nesta quinta-feira, amanhã, dia 30, aqui em Vila Rica, com atividades semelhantes às desenvolvidas em Confresa. O município também receberá orientações técnicas sobre adequações legais e operacionais necessárias para fortalecer o Serviço de Inspeção Municipal e permitir que agroindústrias familiares amplie a comercialização de produtos de origem animal dentro dos padrões exigidos pela legislação sanitária. O que vai mudar com adesão ao SISB? Segundo a Associação Mato Grossense dos Municípios, a adesão ao SISB Brasileiro de Inspeção de Produtos de Origem Animal, o SISB-POA, permite que produtos inspecionados pelo Serviço de Inspeção Municipal possam ser comercializados em todo o território nacional, desde que o município atenda os critérios estabelecidos pelo Ministério da Agricultura. Na prática, isso amplia as oportunidades de mercado para agroindústrias familiares, agregar valor à produção local, incentivar a geração de emprego e renda e fortalecer a economia dos municípios. A iniciativa também garante mais segurança alimentar aos consumidores ao assegurar que os produtos atendam às exigências sanitárias. A agenda faz parte do trabalho desenvolvido pela AMM para apoiar tecnicamente as administrações municipais na implantação e fortalecimento do serviço de inspeção, oferecendo orientação sobre legislação, adequações estruturais, capacitação de equipe e cumprimento das normas sanitárias. Aí, no final, quem tem que cumprir as normas sanitárias são os produtores, que dificilmente conseguem, né? Porque as exigências são tamanhas. Além do SIM e do SISB, as visitas também incluem orientações voltadas ao fortalecimento da agricultura familiar, permitindo que os municípios ampliem o acesso a programas públicos e consolidem políticas de incentivo à produção rural. 7 horas e 18 minutos, nós vamos a um rápido intervalo comercial. Já já a gente volta trazendo mais informações aqui no Giro Conte.
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0: Em Vila Rica são 7 horas 21 minutos, 7:21. Vamos à cotação dos principais produtos agropecuários com as informações oficiais do IMEA, começando com a cotação da arroba do boi gordo. Boi gordo em média no estado de Mato Grosso valendo R$ 314,50. Boi gordo em Vila Rica, R$ 312,75 arroba vista. Vaca gorda também subindo, R$ 291,40. Em Vila Rica, R$ 290 arroba vista. Bezerro de 8 meses na região do Araguaia, R$ 2.521. Bezerro de 12 meses, R$ 3.025. Bezerras de 8 meses, R$ 1.845. E bezerra de 12 meses, R$ 2.170. O litro do leite no Araguaia, R$ 2,31. Milho, R$ 40,40 a saca. E a soja, R$ 116,90. Essas foram as informações com dados oficiais do IMEA. Eu vou ficando por aqui com o Giro Conte de hoje. Vem aí o programa da Igreja Santa Varrosa, na sequência, Johnny Cléia Moraes traz o Bom Dia Conte. Fiquem todos com Deus, ótima quarta-feira para todos nós. Até amanhã, se Deus assim nos permitir, ou a qualquer momento, se um fato merecer destaque.
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e aos domingos, às 16h30. Rua 2, número 335, Setor Sul. Cáceres, Mato Grosso, com reuniões às quintas-feiras e aos sábados, às 19h30, e aos domingos, às 19h. Rua Padre Cassimiro, número 1451, Centro. General Carneiro, Mato Grosso, com reuniões aos domingos, às 9h e quinzenalmente às sextas-feiras, às 19h30. Avenida Delson Rodrigues, sem número, bairro Bom Jesus da Lapa. Divulgamos a seguir um depoimento de fé enviado para a sede desta Igreja Apostólica. Numa ocasião, ao sair do banho, o marido da ouvinte da Hora Milagrosa, senhora Lucimar Macedo de Melo Souza, caiu e fraturou um fêmur, ocorrência que o sujeitou a tratamento cirúrgico. Durante exames pré-cirúrgicos, esse paciente apresentou fracos batimentos cardíacos, situação que, de imediato, precisou ser estabilizada com instalação de marca-passo. Graças ao amparo da Santa Vó Rosa e do Santo Irmão Aldo, benditos santos aos quais a senhora Lucimar vinha direcionando seu clamor em favor do marido, tudo correu bem para ele naquelas cirurgias. Porém, ainda hospitalizado, esse senhor foi infectado pelo coronavírus e precisou ficar em isolamento específico por 23 dias. Apesar do tratamento e levado em consideração a comorbidade cardíaca desse paciente, os médicos não tiveram como garantir que ele sobreviveria àquele grave quadro clínico. As filhas do casal ficaram bastante abaladas com essa informação, porém foram incentivadas pela mãe a confiar que a Santa Vó Rosa e o Santo Irmão Aldo haveriam de fazer o que fosse melhor para o pai delas, como de fato aconteceu. Depois desse incentivo de fé, as filhas se acalmaram e daí, há bem pouco tempo, a senhora Lucimar foi informada de que o marido havia recebido alta hospitalar, uma vez que se encontrava em condições de ir para casa, bênção na qual ela identificou o atendimento do clamor que havia levado a Deus Pai e aos seus santos em favor dele, como declarou em seu depoimento de fé, remetido de Uberlândia, Estado de Minas Gerais, em agosto de 2025.

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O endereço é Rua 2, número 335, Setor Sul. Serão todos muito bem-vindos.

0: 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O endereço é Rua 2, número 335, Setor Sul. Serão todos muito bem-vindos.
1: Prezado ouvinte, muitos ainda não compreenderam a mensagem anunciada pelo Divino Mestre Jesus. Sem paz e sem o verdadeiro amor, sofrem porque não aceitam e nem vivem a mensagem que os anjos do poder do Pai anunciaram na noite em que ele nasceu, entoando: Glória a Deus nas alturas e paz na terra aos homens de boa vontade. Contudo, ainda é tempo de salvação e de renovação do Espírito para aqueles que aceitarem as palavras de Nosso Senhor Jesus: Arrependei-vos e convertei-vos, para que venha para vós o tempo do refrigério pela presença do Senhor. Nosso Senhor Jesus Cristo é a fonte da vida perfeita. Ele tem poder para tornar participantes da vida eterna com Deus a tantos quantos a Ele se convertam e que, decididos a viverem uma vida com Deus, tomem a cruz de cada dia para seguir os seus ensinos. Basta apenas que nele creiam e confiem. Não importa onde estejam, nem a condição espiritual, moral ou social sob as quais estejam vivendo. Nosso Senhor Jesus é o Salvador por excelência. A Santa Vó Rosa é o Consolador que Ele preparou e enviou para completar a sua obra redentora. E o Santo Irmão Aldo é o Santo Pastor, os quais, juntamente com a Bendita Mãe Maria Santíssima, são poderosos e misericordiosos para ouvirem e atenderem ao clamor de um coração aflito e sedento de paz, que a eles recorra com esperança e fé, e estão sempre prontos para acolher a tantos quantos assim puderem crer.

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1: Queridos irmãos e ouvintes deste programa A Hora Milagrosa, eu lhes cumprimento com a paz do Senhor, desejando a todos as bênçãos de Deus, o nosso Pai, de Jesus, nosso Senhor, de Maria Santíssima, nossa Mãe Celestial, da Santa Vó Rosa, o Santo Consolador e do Santo Irmão Aldo, o pastor por excelência, enviado por Jesus para nos guiar dentro da justiça de Deus. Queridos ouvintes, falarei sobre a fé que deve existir em nossos corações, em Deus e em todo o seu poder. A fé é uma confiança profundamente em Deus e em seus santos, que permanece firme apesar das adversidades que se abate ao nosso redor. Isso é uma confiança inabalável de que Deus está acima de tudo e de todos, não importa as circunstâncias. Assim está registrado em Hebreus: ora, a fé é a certeza das coisas que se esperam e a convicção das coisas que não se veem. Pela fé, entendemos que foi o universo formado por Deus, de maneira que o visível veio a existir das coisas que não aparecem. Fé é uma palavra que significa confiança, crença e credibilidade. Ter fé é uma atitude contrária à dúvida e está intimamente ligada à confiança. A fé apostólica é um conjunto de princípios doutrinários verdadeiros, sábios e infalíveis, que fundamentam a doutrina do Evangelho do Reino dos Céus. Na Igreja Apostólica, a fé é fundamentada na Trindade Excelsa, formada por Deus, seu Espírito Santo e o Filho amado Jesus. Cremos em Deus, o nosso Pai, como Criador do grande universo, dos céus, da terra, da natureza e de todos os santos e anjos e da criatura humana, sendo um ser todo-poderoso e onipresente. Cremos no Divino Espírito Santo de Deus como supremo inspirador dos céus, da terra e do próprio Deus. Cremos em Jesus, seu Filho amado, que sempre esteve diante do Pai, sendo o primeiro Espírito criado por Ele, por isso também chamado de primogênito do Pai, que veio a esse mundo como homem, nascido de uma virgem santa e pura, para aplicar a justiça e o juízo de Deus, bem como para salvar a humanidade do pecado e dar a oportunidade de salvação a todas as pessoas arrependidas, boas e humildes de coração. Cremos também na Virgem Maria Santíssima, imaculada e predestinada, bendita entre todas as mulheres, a escolhida por Deus para ser a mãe do seu amado Filho Jesus, cuja missão lhe deu o direito de assentar-se ao lado de Jesus e receber o galardão de Mãe de Deus, Rainha dos Céus e Mãe de todos os filhos de Deus. Cremos na Santa Vó Rosa, o Espírito Consolador da promessa de Jesus, que nascida predestinada para esta missão, pôde receber a revelação de Jesus para que no futuro se tornasse no glorioso Espírito Consolador e formasse sua Santa Igreja na Terra, pelo poder de revelação, pois falava em nome de Jesus e conduziu com mão forte esta Santa Igreja Apostólica por 16 anos. Essa missão lhes deu o direito também de assentar-se ao lado de Jesus e a receber o galardão de Consolador e Rainha dos Céus, carinhosamente chamada por nós, apostólicos, de Vó ou de Santa Vó Rosa. Também cremos no Santo Irmão Aldo, primaz desta igreja, sucessor da Santa Vó Rosa, o Consolador. Ele esteve entre nós, revelando-nos os mistérios e a vontade de Deus, sempre o glorificando. Graças ao seu ministério, cumpriu-se uma das duas promessas de Jesus de que haveria um só rebanho e um só pastor, tendo cumprido uma missão que lhe rendeu o título de grande profeta de Deus, considerado ainda na terra como um anjo de Deus entre nós. Cumpriu fielmente sua missão, preparando esta igreja para um pleno desenvolvimento e apta a divulgar o reino dos céus na terra. Confiamos também nos demais santos e anjos de Deus, porque são vivos e poderosos, auxiliam a Deus e, quando designado por nosso Criador, podem vir a esta terra para amparar os bons e humildes de coração, cooperando com Deus na missão de abençoar, salvar, proteger e realizar curas e milagres. Cremos também na salvação, visto que toda pessoa que com fé santifica sua alma aqui na terra, ao terminar seus dias de vida, podem ter plena convicção de que seu espírito é vitorioso e estará no reino dos céus. E de acordo com seu procedimento e realizações aqui na terra, receberá de Deus o reconhecimento e um galardão, desde que tenha uma fé inabalável e cumpra as leis e os mandamentos de Deus. Falando aos seus discípulos sobre a fé, disse o Divino Mestre Jesus: "Tendes fé em Deus, porque, em verdade vos digo, que qualquer que disser a este monte, ergue-te e lança-te no mar, e não duvidar em seu coração, mas crê que se fará aquilo que diz, tudo o que disser será feito. Por isso vos digo que tudo o que pedirdes, orando, crede que recebereis e tê-lo-eis. E quando estiverdes orando, perdoai, se tendes alguma coisa contra alguém, para que vosso Pai que está nos céus vos perdoe as vossas ofensas. Mas se vós não perdoardes, também vosso Pai que está no céu não perdoará as vossas ofensas." Pois bem, amados ouvintes, as obras confirmam a fé. Por isso que se alguém disser que tem fé e não tiver as obras, que são os frutos de uma vida santificada, engana-se a si mesmo. Qualquer pessoa pode ter fé em Deus, esforçando para compreender a doutrina de Cristo e do Consolador. Porém, será nula se continuar no pecado ou se haver timidez, desânimo ou ainda ideias tradicionais que contradigam a verdade. Prezados ouvintes, guarde em seus corações estas palavras transmitidas com muito amor para todos. Agradeço pela vossa audiência e agora farei uma oração pedindo as bênçãos da Santa Vó Rosa e do Santo Irmão Aldo para todos os nossos ouvintes. Santíssimo Deus nosso Pai, venho neste momento prestar ao Senhor o meu mais profundo louvor e adoração. Também a Jesus nosso Senhor, a nossa Mãe Maria Santíssima e a Santa Vó Rosa, o Santo Espírito Consolador. Louvo também o Santo Irmão Aldo, nosso condutor, anjo de Deus entre nós. E agradeço imensamente pela doutrina que Jesus trouxe a nós e ensinada na íntegra para nós pela Santa Vó Rosa e pelo Santo Irmão Aldo. Agradeço pela fé inabalável que nos ensinaste a termos, esta fé que nos faz lutarmos e vencer. Peço, ó Santa Vó Rosa, que a Senhora abençoa e ajude todos os nossos irmãos e ouvintes deste programa A Hora Milagrosa, que todos possam ter muita fé em seus corações e, tendo fé verdadeiramente nos ensinamentos transmitidos por esta Igreja Apostólica e por este programa, possam aprender a cada dia mais e assim possam viver a vontade de Deus, o nosso Pai, de Jesus e da Senhora Santa Vó Rosa, o nosso Consolador. Santa Vorosa Bendita, peço ainda a tua bênção para esse lar, para esta casa, esta família que nesse momento ouve esse programa com o desejo de receber as suas bênçãos. Apresento-lhes e rogo que a Senhora os livre de todo o mal. E peço a unção para esta água e este óleo que colocaram próximo a este aparelho receptor. E quando fizer uso com fé, recebam suas bênçãos e o seu livramento. Prezados irmãos e ouvintes, recebam as bênçãos da Santa Avó Rosa, do Santo Irmão Aldo e da Virgem Maria. Bênçãos que vêm em nome do Pai, do Filho e do Espírito Santo. Amém.
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7: 8 horas.
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2: Que delícia ter você por aqui, na nossa companhia. Letícia Leal chegando com um Momento Informação para a gente conversar um pouquinho. E aí, tudo bem com você? Espero que sim.
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2: Olha, eu separei umas dicas super legais de beleza e autocuidado para a gente dar um up no dia a dia. Para começar, sabe aquela água quentíssima no banho? Pois é, por mais gostoso que seja, ela resseca a pele e os cabelos, tirando aquela proteção natural que a gente tanto precisa. Então, bora moderar a temperatura, tá? E para quem adora se produzir, um toque especial. Aposte nos acessórios. Brincos, colares, eles transformam qualquer visual simples, destacam sua personalidade e deixam o look ainda mais bonito. É um detalhe que faz toda a diferença. Fica ligadinho, ligadinha, porque rapidinho a gente volta com mais informações. E no próximo boletim tem uma dica importante sobre saúde que você não vai querer perder. É já já.
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3: 8 horas e 14 minutos, 8 e 14, muito bom dia pra você. Começa agora o seu Bom Dia Conte, manhã maravilhosa aqui de quarta-feira. Hoje, quarta-feira, 29 de julho de 2026. Estamos aí há 155 dias pra 2027. Bom dia, dona de casa, como é que a senhora tá? Tudo bem aí? Bom dia você que é amigo comerciante, boas vendas, que Deus abençoe a cada um de vocês, amigo, funcionário, saúde, sucesso. Que você consiga bater a meta até o dia 31 aí, né, em nome de Jesus. Um ótimo dia pra todo mundo, bom dia cidades vizinhas, bom dia Brasil, bom dia mundo. Esse é o seu programa Bom Dia Conte aqui na 101,5. Eu sou Johnny Cleia Moraes e vamos junto até o meio-dia levando muita informação, música boa e descontração, tá? Participa aí com a gente, 3554-2266, 3554-2266, tá? É o nosso telefone do sucesso. Você manda sua mensagem de texto no, e no áudio. Máximo 30 segundos aí o seu áudio, tá bom, gente? Máximo 30 segundos pra conseguir atender todo mundo, tá, meus amores? Bora. Tá só começando o nosso Bom Dia Conte. Quartou, como é que foi a terça? Foi bem? Espero que tenha sido, em nome de Jesus. Bom dia você em qualquer canto aqui da cidade de Vila Rica, um cheiro grande. Acordando o prédio.
4: Seu juízo.
3: Acordando vocês.
4: São 4 da manhã.
3: Tem gente que tá acordada das 4.

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2: 8:28.
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8: Já voltei para começar a atender meu povo. 8:30. Eu não tô muito animado hoje não. Por quê? Me diga. Por que você não tá animado? Bora, joga a tristeza fora. Ai, fulano falou isso, deixa o fulano pra lá. Eu fiquei sabendo que fulano vai fazer alguma coisa pra mim. Que coisa que fulano vai fazer pra você? Ah, feitiço do seu, que a única pessoa que pode fazer alguma coisa pra você é Deus. E só faz coisas favoráveis, pode ter certeza. Só faz coisa que vai abençoar a sua vida, né? Só isso. Por que você tem medo de alguma coisa, sendo que você tem uma pessoa mais poderosa do seu lado, que é o nosso Pai, Pai Celestial, que é o nosso Deus, né? Não tenha medo de ninguém, não tenha medo de nada, porque Deus é acima de tudo, tá bom? Não tenha medo de nada. É só você se apegar com Deus todos os dias. Foi dormir, agradeça a Deus. Acordou, primeira coisa que você faz, obrigada, meu Deus, por mais um dia, colocou o pé no chão, obrigada pela minha casa, pelo meu sustento, pelo meu trabalho. Afasto de mim todas essas pessoas negativas, tá? É isso que você tem que fazer todos os dias. Não tenha medo de nada. A pessoa, ah, fulano fez isso pra você. Mentira. Agora, se vindo de Deus, a voz lá de Deus falando, ó, assim, assim, assim, você vai ser castigado por isso e isso, aí sim, aí você pode se preparar. Mas se não for Papai do Céu, mais ninguém, tá? Mais ninguém. Bom dia, Maria, minha querida Maria Ribeiro, tudo bem?
9: Bom dia, minha amiga. E aí, minha querida, como é que tá? Como é que vai de saúde você e toda a família? Espero que bem. Tô por cá, amiga.
8: Graças a Deus, amiga. Ótima.

0: E se o critério de vocês para mandar uma música para nós aqui na cidade de Cachoeira de Goiás?
1: Amém, amém, amém. Um cheiro para você, Gil Gomes. Obrigado pelo carinho, todo o pessoal de Cachoeiras de Goiás, ouvindo a nossa rádio Conte. Bom dia,
2: Bom dia,
1: Joisabel.
2: Diogo Creca, João Isabel da Silva. De ano passado eu participar do programa. Eu quero pedir uma música das Irmãs Freitas, Canoeira do Araguaia. Ofereço para você, para todo mundo que estiver ouvindo o programa. Se não for possível, coloca meu nome no sorteio. Tchau e obrigado.
1: Tá no sorteio, João Isabel. Aquele abraço, meu amigo. Bom dia, minha amiga linda. Bom dia, minha linda. Obrigada pelo linda. Amiga, você pode desejar feliz aniversário pro meu irmão João. Aniversário dele hoje. Muito obrigada. Alô, João. Feliz aniversário para você. Que Deus abençoe muito a sua vida. Que o seu dia seja muito especial, tá bom, meu querido? Toda a programação do Bom Dia Conte vai para você. Um beijo. Melissa, é o João da Paz, tá aniversariando. O nosso prefeito tá aniversariando hoje. É? Feliz aniversário para você, meu amigo. Toda a programação do Bom Dia é pra você, viu, João? E o churrasco vai ser aonde? Avisa nós aí, tá? Só manda mensagem. O nosso prefeito aniversariando hoje. Melissa, um beijo pra você, minha linda. Bom dia, Johnny. Toca correndo no Mandiocal. Marinete, aquele abraço. Oi, velho Chico.
3: Bom dia, Johnny. Aqui é o velho Chico aqui, Morena. Como é que tu tá aí? Só de boa? Deixa eu te falar, dou uma música aí pra mim
1: Trabalhando.
3: com o Fabiano Costa, de Boteco em Boteco. Quero oferecer pra minha filha lá no Caxangá, meu genro. O Rudinei, Pamira mais o Vando, o Misael mais a Simone lá na São José, está te ouvindo lá, viu? Pra Isaurinha aqui no Tiradentinho e principalmente pra minha nega. Um bom dia pra tu, Morena.
1: Bom dia pra você, meu amigo velho Chico. Bom dia,
4: Obrigado,
1: Naldo.
4: Ponte. Bom dia, Moreno Cabelo Cacheado. Moreno, bota nós uma da sua escolha aí, pra você da rádio, tá se gostando mesmo. Tchau e obrigado.
1: Obrigada, tchau, obrigada. Aquele abraço, Naldo. Oi, Miriam.
5: Oi, Johnny, bom dia. Minha princesa, tudo bem? Que tá todo mundo bem, graças a Deus. Johnny,
1: Ótima.
5: eu quero uma música com relógio quebrado. Ofereço pra dona Olivia, que ela fez ontem mais um ano de vida. E a Eliwides também, né? Da metade de julho ainda, né? Final de julho, né? Quais? E aí, eu quero que você põe meu nome no sorteio, tá, minha princesa? Miriana Aldelina Procopio. Beijo, minha nega. Te amo, viu?
1: Um
5: Eu
1: cheiro pra
5: gosto de ouvir
1: você.
5: essa vozinha tua, tão doce.
1: Obrigada, meu amor. Obrigada. Um beijo pra você, Miriana. Também amo você, minha linda. Obrigada pelo carinho, tá? Aquele abraço. Bom dia, Johnny. Roda pra nós aí, que é 4 horas da manhã, Matos Nascimento. Bom dia, meu amigo Domingos Aparecido. Johnny toca Roberta Miranda, são tantas coisas. Oh, manda pra Loiva, pra Silvana, pra Dona Edith, pra todo o pessoal que gosta da mesma, o cheiro gata, o cheiro. Mandar um beijo pra minha amiga Silvana. Abraço pra você, beijo grande. Tava minha amiga Onésia também. Deixa eu ver aqui. Bom dia, Dona Inês. Um cheiro pra senhora, minha gata. Aquele abraço grande, viu, gente? Mandar essa da Roberta Miranda, meu amigo José Rodemar, mais conhecido como Zé Rola, que eu sei que ele gosta.
6: Bom dia, Johnny Clay. Ótima quarta-feira pra você, minha linda. Tô passando para parabenizar a minha sobrinha. Hoje é aniversário dela, lá na São José. Quero desejar a ela muitos e muitos anos de vida, que Deus abençoe grandemente. E oferecer as músicas do programa todo pra ela. Johnny, se tiver uma música de aniversário pra passar pra ela, pra mim, fazendo
1: Manda
6: favor.
1: Sim, minha querida.
6: Que é a Nália Eliana, Projeto Caxangá. Um abraço, Johnny. Muito obrigada.
1: Eu que agradeço, Nália. Feliz aniversário pra sua sobrinha, tá bom, minha linda? Gente, eu falei que do José Rodemar é a música, tá? Que eu sei que ele gosta. É a música da Roberta Miranda. Você não rompe essa besteira, não.
7: Bom dia, Dionne. Bom dia pra você e bom dia pra todos. Todos
1: bom
7: que estão me ouvindo.
1: Obrigada, minha gata. Isabel Crispim, um beijo grande. Já já eu volto. 8h37. Ah! Vamos tentar demolar meu chifre nessa terra dura sem seca, sem água, né? Ainda tá duro, chão.

A radioatividade leva até vocês mais um programa da série a série. Dedique uma canção a quem você ama. Eu tenho aqui em minhas mãos uma carta. Uma carta de um ouvinte que nos escreve e assina com um singelo pseudônimo de Mariposa Apaixonada de Guadalupe. Ela nos conta que no dia seria o dia do dia mais feliz de sua vida. Arlindo Orlando, seu noivo, um caminhoneiro conhecido da pequena e pacata cidade de Miracema do Norte, fugiu, desapareceu, escafedeu-se. Oh, lindo Orlando, volte! Onde quer que você se encontre, volte para o seio de sua amada. Ela espera ver aquele caminhão voltando, de faróis baixos e para-choque duro. Agora uma canção, canta pra mim, eu não quero ver você triste assim.

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1: Olá, queridos. Que alegria ter você no Guia Astral. Sou Letícia Leal e nesta primeira parte, mergulharemos nas vibrações do universo.
2: Áries, Touro, Gêmeos.
1: Para você, ariano e ariana, fase de autoanálise e força autêntica. No amor, seja honesto. No trabalho, confie na intuição, gerenciando a impulsividade. Sua força interior é seu maior guia. Cor, vermelho rubro. Número 23.
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1: Agora, taurino e taurina. Valorize seu eu. Construa bases emocionais sólidas. No amor, paciência. No trabalho, reconheça seu valor, buscando o que te preenche. A segurança vem de dentro. Cor, terracota. Número 47.
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1: E para você, geminiano e geminiana, clareza mental e comunicação autêntica. No amor, expresse suas intenções. No trabalho, novas ideias surgem da introspecção. Ouça sua voz interior. A clareza mental abre portas. Cor, lilás suave. Número 81. Uau, quanta energia! O Guia Astral está só começando. Na próxima parte, Câncer, Leão e Virgem. Fica com a gente.
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2: Oi, gente linda! Andressa Pires já chega com o coração a mil porque o nosso Novelas tá no ar. E a nobreza do amor tá fervendo. Prepare-se pra tudo, viu? No capítulo que vamos destacar, a tensão é altíssima. Gendal se irrita com Malungo, que esconde do rei ter encontrado a Lika. E a Kenya, hein? Ela diz a Dumi que está pronta pra se unir aos rebeldes contra Gendal. Será que essa aliança vai abalar tudo? Com receio das ameaças de Virgínia, Mirim anuncia a promoção e a preocupação de Ana Maria com Manuel só aumenta. Em instantes, o Novelas volta com os destaques eletrizantes de Coração Acelerado. Não saia daí!
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1: Olá, queridos papais e mamães. Que alegria ter vocês aqui no Mamãe a Bordo. Sou Andressa Pires e chegamos com carinho nesta parte do programa. A dica especial é sobre paciência, viu? Principalmente naqueles períodos de adaptação, dentes, saltos de desenvolvimento, o bebê fica sensível. Mantenha calma, ofereça carinho e acolhimento, pois essas fases são temporárias. E evite mudanças bruscas na rotina. Bebês amam previsibilidade. Lembre-se, cada cuidado, da fralda ao banho, é uma forma linda de demonstrar amor. O toque, a voz, tudo fortalece a conexão. Cuidar com amor é o melhor presente. Fiquem com a gente, tem muito mais na próxima parte.
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0: aí, galera apaixonada por pets? Que alegria ter você com a gente, viu? Chegando junto para nossa primeira parte do Momento Pet. E olha só, uma coisa que a gente faz por amor, mas que pode acabar prejudicando, é dar comida demais. Muita gente acha que demonstrar carinho é oferecer petisco ou um pouquinho mais de ração o tempo todo, mas isso pode levar à obesidade. E um pet com excesso de peso, gente, pode ter problemas sérios no coração, nas articulações e até ficar mais desanimado, sem aquela energia toda para brincar. Então a dica de ouro é: respeite os horários e as quantidades indicadas pelo veterinário, tá? Uma alimentação equilibrada é sinônimo de mais saúde e muito mais energia para o seu companheiro. Esse foi o Momento Pet, com Lineu Silva. E daqui a pouquinho tem mais dicas quentinhas para os seus pets. Fica ligado!
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2: 8 horas e 57 minutos, 8 e 57 agora. Bom dia, Marlene. Tudo bom, bem, meu amor?
3: Quero pedir uma música aí, uma boa aí com as irmãs Feito. Uma bem apaixonada aí das irmãs Feito. Sou fresco para Elisete, Marina, para Eliane. E para todos que estiver na escuta. Um bom dia, obrigada.
2: Eu que agradeço, meu amor. Aquele abraço para você. Bom dia, Francisca.
4: Bom dia, Johnny Cléber Moraes. Tudo bem? Desejo que sim. Eu estou bem, com certeza. Quero que você esteja bem.
2: Ótima.
4: Bota meu nome no sorteio. E manda aquela música pra mim ouvir aqui. Cuida de mim, mas é pra cuidar mesmo, viu?
2: Aí mas onde é pra minha cuidar gata, mesmo.
4: Manda aquela querida pra mim, 4 horas da manhã, pra me ouvir aqui, viu? Pra Miriam, pra Andressa, pro Vinícius, pro Rian, pro Pastor Lomeu, pro Melé, pro Geni, pra quem tiver ligado na Rádio Conte 1,5, viu? Bom dia, boa sorte.
2: Beleza, Francisca, um beijo pra você, minha linda. Bom dia, Clemente. Bom?
5: Toca a música pra mim. Vem galopando com Giovanni Silvestre. Se você é da rádio, quem gostar. Põe no sorteio. Tchau, obrigado.
2: Tá no sorteio, seu Clemente. Bom dia, dona Oripa.
6: Bom dia, Johnny. Passa avião das 9 pra nós ouvir hoje. E um bom dia, minha linda.
2: Aquele abraço pra você, dona Oripa. Bom dia, divina.
7: Johnny, bom dia. Tudo bem com você, gatinha?
2: Tô ótima. Obrigada pelo gatinho.
7: Pra me ouvir aí com Amado Batista, Pé na Estrada. E ofereço para vocês e para me ouvir. Um abraço, fica com Deus.
2: Com Deus também, minha linda. Bom dia, Claudete.
8: Oi, bom dia, Johnny Clay, na escuta do programa. Gostaria de ouvir uma música dos Serranos, O Vento. E oferecer a todos que estão na escuta.
2: Beleza.
8: Gostar ainda mesmo.
2: Claudete, beleza, Claudete. Brigulho. Obrigada, minha linda. Oi, Nilza.
9: Oi, Johnny Clay, bom dia. Manda moda aí pra nós, com Tião Carreira e Pardinho, o rei do café. Leonilza Souza Silva.
2: Beijo pra você, Nilza. Bom dia, Johnny. Toca a música à escolha, manda sim, Josué Nogueira. Bom dia, minha linda. Obrigada pelo linda. Amiga, manda aí a música Mulher de 40, só pra curtir, pra quem gosta da mesma. Cheiro pra você e pra Dayara. Obrigada, minha querida Vânia. Essa música me lembra muito meu aniversário de 40 anos, viu, gente? Amo essa música. Tem muito tempo, Zona Eclair? Quase 5 anos só atrás. Passa tão rápido, né? Caramba! Bom dia!
10: Bom dia, Johnny Clair. Gostaria de ouvir com o Daniel, cabelo loiro. Ofereço pra você e pra quem estiver na escuta. E a minha irmã também, a Marli, né? Tá lá de Londrina escutando seu programa. Ela gostou muito de escutar ele aqui. Falou, obrigado.
2: Um cheiro pra ela lá em Londrina, no Paraná, ouvindo a programação. Um beijo pra ela. Eu não conheci ela pessoalmente, mas foi bom que ela tava participando da programação aqui. Ela levou também a gente pra ouvir a gente lá no Paraná, né? Beijo pra sua irmã, viu, meu amigo José Rodemar? Bom dia.
8: Bom dia, Johnny Clay. Johnny Clay, bota meu nome no sorteio. Deusília Lopes Moraes, da Vila Mandir. Quero passar uma alusão pro meu esposo Ivan Ribeiro. Lucirene, na Lagoa de Arroz. Analice Barro, Barreirinha. Falou, tem um bom dia,
2: gata. Bom dia, minha gata. Bom dia, Terezinha.
11: Bom dia, Johnny, que é 3M, que é da Vila Nova. E manda aquela música, Cadeira Amiga, pra minha família, pra tua aí, pra quem tá escutando o programa. Então, bom dia, fica com Deus.
2: Com Deus também, minha linda. Bom dia, Johnny. Abençoada quarta-feira pra nós. Que Deus te abençoe. Amém. Deus abençoe você também, minha querida Ângela. Vou faturar e já volto com a moda de vocês. As aniversariantes do dia vai tocar Leandro e Leonardo. Parabéns pra vocês. Beijo grande, tá?
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1: Oi, que bom ter você de volta no Guia Astral. Vamos mergulhar nas energias de Câncer, Leão e Virgem.
0: Câncer, Leão, Virgem.
1: Para você, canceriano, canceriana, é tempo de nutrir emoções e fortalecer laços. Sua intuição é chave no trabalho, confie nela. Cuide do seu bem-estar e permita-se sentir. Sua cor da sorte é o lilás. O número da sorte é 37.
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1: Leoninos e leoninas, preparem-se para brilhar. Paixão e criatividade em alta. Mostre seu valor e lidere. Sua força interior inspira. Use-a para transformar. A cor que vibra é o dourado. O número da sorte é 16.
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1: Virginianos e virginianas, foco nos detalhes e na comunicação clara. No trabalho, sua dedicação abre portas. Busque o equilíbrio em tudo. A cor que te ilumina é o terracota. O número da sorte é 52. Na próxima parte do programa, teremos as previsões para Libra, Escorpião e Sagitário. Não perca, a jornada continua.
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1: Estamos de volta com Mamãe a Bordo. Que tal criar um cantinho bem tranquilo para os cuidados do bebê, hein? Um espaço organizado para trocar fraldas, vestir. É só ter tudo à mão para evitar o estresse. Um ambiente limpinho, iluminado, acolhedor. Faz toda a diferença para vocês e, claro, para o seu pequeno se sentir seguro e amado. Pequenos detalhes, grande impacto no dia a dia.
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1: 9 e 18.
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0: 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Abraço, amigo Cabelinho e toda a sua equipe. Bom dia, Ana Lídia. Tudo bem?
1: Bom dia. Uma ótima quarta para todos. É, coloca uma Sandra de Sá Escolha. E vamos que vamos.
0: Vamos que vamos. Bom dia, Demari.
2: Bom dia, Júnior. Tudo bem? Júnior, eu quero pedir uma música com Zezé de Camargo e Luciano. A sua escolha. 3 para minha mãe Maria Antônia, meus 4 filhos, meus 2 netinhos, meu esposo Roberto Carlos, minhas irmãs, meu sobrinho, para você e para Dayara, que quer participar do sorteio.
0: Tá participando, Conceição. Meu amor, um beijo para você. Bom dia, quem fala comigo? Cadê os áudios? Subiu lá para cima? Agora sim.
3: Bom dia, John.
0: Bom dia.
3: Para mim é uma música do Vestidinho Preto, que a minha mãe quer assim, que a minha mãe quer ouvir. Meu nome é Ana Valentina, é que eu mandei essa coisa pra você, do Vestidinho Preto, quando você tocou, e aí a mãe ficou, e aí a mãe queria hoje. Hoje tem escola pra mim hoje.
0: Tá bom, meu amor, um beijo pra você, Ana Valentina, cheio do teu coração, minha gata. Bom dia, Johnny, manda programação aí pra nós, pra família de Lins, pra minha amiga Maria Ribeiro, Moseildo, um beijo, minha gata.
4: Oi. Johnny, desculpa, é dos Monarcas, não dos Seranos.
0: Tá bom, já eu coloco ela pra você, tá bom, Claudete? Fala, Juvenal.
5: Bom dia, Dona Cléia.
0: Ai, Dora.
5: Que adora ser no Cristo Rei.
0: Oi, Dona Dora. Cléia,
5: eu gostaria de pedir uma música com Renan e Raí, Coração Ferido. Ofereço pra minha mãe, Jaci, que está aqui comigo. Ofereço pra Joelma Marro Félix. E pra quem gostar da música, tá bom? Meu compadre Bonfim, mas a minha prima Cult, lá na Fazenda Divisa, tá? E tu roda minha música, minha querida. Toda vez que eu peço, tu não roda. Tu só lê, bota aí e não bota minha música, não. Toda vez,
0: nós já pedi no começo,
5: assim, pra ver. Essa minha música, minha linda, tá? Ouvo teu programa todo dia. Um radinho aqui ligado.
0: Vou caçar tua música agora pra nós tocar.
5: Eu adoro você, Dani. Você é uma pessoa alegre, muito boa, tá? Então tá bom, minha querida. Um abraço, um cheiro pra tu.
0: Vamos tocar tua música já, tá bom, Dora? Um beijo pra você. Porque às vezes, Amanda, tem tanta participação. Igual eu já atendi hoje aqui, quase mais de 30, né, isso? Quase 40 participações já atendiam mais de 40. Então, e as músicas ficam ali no aleatório. Quando a gente vai programando, de repente não alcança, né? A gente finaliza a programação e não alcança. Mas vamos tocar essa música hoje, não é mesmo? Um beijo pra você, tá, Dora? Pra sua mãe, toda a família. Bom dia, minha querida Adriana, Fazenda Nova Bela, município de Cumaru do Norte. Oi, Helena.
6: Oi, bom dia, Johnny Cléa. Como é que você passou de ontem, querida?
0: Eu tô ótima.
6: Eu aqui tô bem, graças a Deus. Pois é, não participei que eu tava pra confesa. Pois é, mas aqui tá tudo bem comigo, graças a Deus. Com você também, querida. Hein? Passa aquela música pra mim, é Lençol Gelado, pode ser?
0: Pode ser.
6: Põe meu nome no sorteio, Johnny Cléia. Eita, nós. Não, então tá bom. Uma boa quarta-feira pra você aí. Fica com Deus, querida. Então tá, tchau.
0: Com Deus também, minha linda. Um cheiro. Bom dia, Johnny. Bom dia, quero ouvir. Deixa eu ver aqui. Eu vou pedir a lua, Francilene Mendes, eu vou pedir a lua. Bom dia, Johnny, toca a música Coruja e a Cocá. Rosângela de Souza Dantas, aquele abraço, tem promoção. Acabou de chegar a promoção aqui do supermercado Vendão, viu? Já vou divulgar pra vocês, se preparem.
7: Bom dia, gente.
0: Bom Cléia. Dia, Gilmara.
7: Eu quero uma música de Renan e Raí. Obrigada, gente, seu programa. lindo dia pra você e quero participar do sorteio.
0: Obrigada pra você também, aquele abraço da minha linda, beijo grande.

Fala, papais e mamães de pet! Lineu Silva chegando junto com vocês para mais uma parte do nosso Momento Pet, o seu encontro com o mundo animal aqui na rádio. E para a gente começar com o pé direito, ou melhor, com a patinha certa, vamos falar de um assunto que faz toda a diferença: os brinquedos. A gente pensa que é só para diversão, né? Mas vai muito além. Os brinquedos são essenciais para o desenvolvimento físico e mental dos nossos bichinhos, principalmente quando são filhotinhos. Eles ajudam a evitar o estresse, sabe? E diminuem aquela famosa destruição de tudo pela casa. E tem mais, existem brinquedos próprios para cada tamanho e idade do seu companheiro, então escolha direitinho. Mas ó, não sai daí que a gente volta rapidinho.

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2: Olá, noveleiros e noveleiras de plantão. Andressa Pires chegando com toda a emoção do mundo das novelas. No capítulo de hoje de Coração Acelerado, prepare-se porque o coração vai disparar. Gente, o babado já começa quente. A Laurzinho retoma a presidência do Grupo Amaral. E a Zilá, claro, tá revoltadíssima. Imagina a gritaria. Vânia e Eva estão por aí fofocando horrores sobre Zilá e Janete. E o Agenor e Vilma só maldizendo a Janete. Que barra! A Zilá, sem perder tempo, já gravou um depoimento pesado no programa da Thalita. Tudo sobre a Janete. A confusão tá armada, viu? Mas nem tudo é briga. A Grado e Eduarda partem em turnê. E 5 meses se passaram. A Grado já se prepara para o lançamento do documentário da dupla. Que sucesso! João Raul tenta vender um de seus apartamentos. E o Leandro comenta com a Eduarda sobre os desdobramentos do caso Xavier. Mistério no ar. Mas a Zilá, a Zilá não sossega. Ela provoca a Janete mais uma vez. E a Sinara, coitada, se sente culpada por guardar um segredo da Zilá. Que segredo será esse? E para fechar, a Zilá recebe uma ameaça anônima e fica apavorada. Quem será que tá por trás disso? Muita emoção pra gente acompanhar. Fique ligado, porque em instantes o Novelas retorna com os destaques da novela Quem Ama Cuida.
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7: Oi, eu sou Letícia Leal e estamos juntos no Momento Informação. Pra gente começar, uma dica super importante de saúde.
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7: Sabe aquelas dietas muito restritivas? É bom ter cuidado, viu? Elas podem deixar a gente fraco, ansioso e ainda fazem falta nutrientes que são essenciais para o nosso corpo. O ideal mesmo é buscar um equilíbrio, fazendo mudanças que a gente consiga manter na rotina, porque os resultados saudáveis vêm aos poucos, de forma consciente. É um carinho com a gente mesmo. E não sai daí, porque na próxima parte do programa, o Momento Informação tem dicas de casa que você vai adorar.
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0: Roberto Carlos cantando sucesso pra você aqui no nosso Bom Dia Mulher de 40, 9 horas e 46, minuto 9 e 46. 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Bom dia, Lourdes. Tudo jóia?
1: Bom dia, Johnny Clay. A Lourdes Dias, aqui do Tiradentes 1. Toca música pra nós. O Menino da Canoa. Quero oferecer pra minha vizinha aqui, que eu esqueci o nome dela. E pra quem estiver na escuta, e a vocês toda aí da Rádio Conte. E a toda a minha família. E um bom dia abençoado e protegido por Deus.
0: Obrigada, minha linda. Pra você também. Oi, Lucélia.
2: Bom dia, Vila Rica. Bom dia, Rádio Conte. Bom dia, Johnny Clay. Estamos por cá. Seja grato sempre, né?
0: Exatamente. As coisas vão dar.
2: Tem bom dia. Manda um alô aí para o setor Inconfidente.
0: Um abraço para você, minha querida. Beijo grande. Bom dia, Débora Rita. Johnny, toca a música aí. Da Melody para mim, bem animada. Deixa comigo, Débora. Bom dia, Bruno.
3: Bom dia, minha tia Johnny Cleto. O Bruno Johnny, queria pedir a música com a Daniel, minha mãe. Quero oferecer para mim, para minha avó. E pra quem tá na sintonia da Cotia Firminho, Vigulaço aqui, bom dia, Morena do Cabelo Cachado. Fala com o nome Johnny, Cléia Johnny. Se tiver santa, bota o meu nome de sorteio pro Fernando Souza, tchau, obrigado.
0: Sorteio, Bruno.
3: Ah, Johnny, no final do programa, quer que você roda uma música pro seu Domingos e pro Edinho, pra Dona Divina e pra Juliana. Ô, Morena do Vistinho Feito. Quero oferecer pro Edinho, pra Dona Divina e pro seu Domingos e pra Ju. Projeto Caxangá.
0: Beleza, meu querido Bruno, aquele abraço pra você. Bom dia, Johnny. Johnny, quero ouvir com Beto Kenny, sempre semear isso. Estou aqui na Fazenda Juína. Um dia muito abençoado. Alô, Classi, José Pedroso, aquele abraço a você, meu amigo. Beijo grande. Johnny, tudo bem? Quero ouvir um hino com a cantora Eliane Fernandes. É Rosilene Lopes da Silva, bom dia, bom dia. Quem fala comigo?
4: Bom dia, bom dia, bom dia, Rádio Conte, bom dia. Que é a Ruth Alves aqui de Água Boa, Mato Grosso. Vai pedir uma música aí de Neto Brito com participação de Pablo da Rocha, A Cena. Quero oferecer pro meu irmão Josué, que tá na escuta aí na Vila Rica, no Mato Grosso.
0: Beleza, minha querida Ruth Alves, aí Água Boa ouvindo a nossa programação, aquele abraço, bom dia, Melé.
5: Bom dia, Johnny Cléia, bom dia, ouvinte da Rádio Conte, Johnny, rota pra nós aí, com Léo Magalhães, foi Deus que mandou a chuva, oferecer pra todos os ouvintes do Rádio Conte, quem tá assistindo nesse momento, quem não tá assistindo também, e todos que gostaram da mesma.
0: Beleza, meu amigo Melé, mando já pra você, Leandro Pedacilva, bom dia, Maria Antônia.
6: Bom dia, gatinha, tudo bem?
0: Tô ótima.
6: Johnny, eu quero uma música, aquela música de Renan Raí, aquela Gema do Amor, parece. Ofereço pros meus filhos, pros meus netos, pros meus dois bisnetinhos, pra você, pra Ângela, na Fazenda Santa Lúcia. Pra Dayara e pra Poliana.
0: Deve ser Algemado por Amor. Eu acho que é esse o nome da música, Algemado por Amor, né? Deve ser esse o nome da música. Beijo pra você, minha linda. Bom dia, Salete. Tudo bem?
7: Que é Salete de Vila Rica, Mato Grosso. Peço a escolha Maria Mendonça. Ofereço pra Dona Lourdes, que tá ouvindo o seu programa. Pra todas minhas amigas, pra todos meus amigos, minhas comadres, meus compadres. Pra quem tá ouvindo o seu programa, amiga linda.
0: Um cheiro pra você, Salete. Beijo grande. Bom dia. Bom dia, Constante, tudo bem?
8: Bom dia, Johnny. Mande pra nós aí, ó. A música do teu paradador aí, ó. Brinco de ouro, cara. Nós estamos aqui nas orelhinhas do rádio, viu? Estamos na escuta aqui, viu?
0: Beleza, Constante, aquele abraço mando já pra você, meu querido. 9h53 agora. Mandar essa pra Miriam, que eu sei que ela gosta. Aproveitar que o ouvinte pediu. Vem galopando. Giovanni Severo. 9h53, isso.

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3: 10 e 1.
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6: Que bom ter você de volta, meu amor, aqui no Guia Astral.
4: Libra, Escorpião, Sagitário.
6: Libriana, Libriano, busque equilíbrio e confie em suas escolhas. Honestidade fortalece o amor, diplomacia abre caminhos no trabalho. Sua intuição é a guia para paz e crescimento. Cor da sorte, rosa quartzo. Número 71.
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6: Escorpiana, escorpiano, é tempo de transformação, renascimento emocional. Desapegue-se, abrace a paixão e vulnerabilidade. Sua resiliência profissional te levará longe. Cor da sorte, roxo ametista. Número 23.
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6: Sagitarianos, a aventura chama. Expanda horizontes e viva novas experiências. No amor, celebre a liberdade. No trabalho, agarre oportunidades. Ouse ir além. O mundo espera por sua alegria. Cor da sorte, laranja cítrico. Número 42. Que energia poderosa! Essa jornada cósmica continua. Na próxima parte do Guia Astral, teremos Capricórnio, Aquário e Peixes. Não saia!
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Olá, galera pet! Sejam todos muito bem-vindos ao nosso Momento Pet, com Lineu Silva na área, trazendo sempre um montão de carinho e dicas especiais para os nossos bichinhos. Que alegria ter você aqui sintonizado com a gente para mais uma parte cheia de amor animal. E para começar, uma curiosidade que sempre surpreende. Você sabia que seus peixinhos dormem de olhos abertos? Pois é, eles não têm pálpebras. Ficam ali em repouso, mas sempre de olho no ambiente. É uma adaptação incrível da natureza. Para ajudar no descanso deles, mantenha o aquário num local com luz natural, umas 8 a 12 horas por dia. E troque de 20 a 30% da água semanalmente, sempre tratada, viu? Isso faz toda a diferença. Mas a gente sabe que cuidar é amor. E falando em cuidado, se você tem um filhotinho em casa, anota essa. Banho só depois das vacinas completas, com shampoo especial para eles. E ó, acostume desde cedo a escovar os dentinhos, limpar as orelhas e cortar as unhas com carinho. Gatinho, caixa de areia desde o início. Eles aprendem rapidinho. Filhote limpo é filhote feliz e saudável, né? E a limpeza do ambiente é crucial para evitar cheiros e bactérias. Um abraço do seu amigo Lineu Silva e até a próxima!

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5: Dez e vinte e dois. 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

0: 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Bom dia, Johnny. Tudo bem? Tudo jóia? Tudo na paz? Aqui é o Reinaldo. Quero mandar um alô pro Joaquim de Souza e João de Souza, em Água Boa, no Mato Grosso, que está visitando aqui em Vila Rica. Olha só que chique. Tá comigo aqui na minha casa, agradecendo a atenção por tudo, a todos. Bom dia, bom dia. Quem é que tá mandando essa mensagem aqui pra gente? Não mandou o... Aí o Reinaldo, foi o Reinaldo que mandou. Reinaldo, abração pra você, pras suas visitas aí, o Joaquim e o João também, tá? Seja bem-vindo à nossa cidade de Vila Rica. Abração pra você e pros dois aí, viu, Reinaldo, isso? Bom dia, Miriam.
1: Obrigada, né, por vocês terem mandado essa música aí pra mim. Eu gosto mesmo. Esse é Giovanni Silveira, né? Falei pra mim, minha princesa.
0: Isso.
1: Ei, aí tu me manda no PV o nome dessa música aí pra mim, fazendo favor.
0: Eu mandei lá pra você, Divan Severo, vem galopando, né? Abraço pra você, Miriam. Bom dia, Marli.
2: Bom dia, gata. Tudo bem com
0: eu
2: você
0: e
2: sua
0: ótima
2: família? Johnny, manda uma música, a sua escolha, pra nós ouvir, todos que estão ouvindo o seu maravilhoso programa.
0: Obrigada.
2: E um abençoado dia a todos nós.
0: Beijo pra você, minha linda. Bom dia, bom dia. Deixa eu ver quem tá falando comigo.
3: Bom dia, Johnny Clay. Ariel Saúde aqui na estrada, aqui, sentido Vila Mandi. Johnny, queria pedir uma música do Zezé de Camargo e Luciano, Meu Coração Só Quer Chorar. Ofereço a todos os ouvintes da Rádio Contes. Valeu, Johnny. Um abraço. Tô te ouvindo todo dia.
0: Olha, Ariel Saúde. Abração pra você, meu amigo. Obrigado pelo carinho, tá? Tá ouvindo a nossa Rádio Conte. Beijo grande. Bom dia, Dona
4: Lídia. Bom dia, Johnny. Tudo bem com você?
0: Tô ótima.
4: Roda uma música aí com Gustavo Mioto, sua escolha. Eu ofereci pra você, pra Dayara, pro meu esposo, pra Eliane, pra Gabriela e pra Dona Helena.
0: Um cheiro, minha linda. Francilene pediu essa? Bagaceira. Vai, mano. Eu vou pedir a lua. Ela tá sentada no boteco, né? Desce um suco de laranja espumante aí. Deixa o resto comigo.

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1: 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Olá, gente linda! Andressa Pires de volta com o programa Novelas. Que emoção! Vamos mergulhar de cabeça nos acontecimentos recentes de Quem Ama Cuida, que está mexendo com todos nós. Brigitte afirma a Adriana acreditar em sua inocência, mas Liris já sugere usar Brigitte nos planos de vingança. Carmita descobriu que o anel da joalheria Brandão era imitação e, sabendo que Pilar chamaria a polícia, devolveu a joia falsa, que reviravolta. Ingrid e Tiago discutiram. Ademir descobriu que Pedro representa Sueli. Elisa visitou o túmulo de Arthur, pedindo ajuda para afastar Pilar da família. Que drama! Otoniel encontrou Francesca e Adriana, satisfeita, observou Ademir ser cercado pela imprensa na delegacia. Que cena! É tanta emoção, segredo e romance. Obrigada pela sua companhia, meu amor. Não perca os próximos capítulos de Quem Ama Cuida e a próxima edição do Novelas. Um beijo enorme no seu coração e até a próxima.
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0: Esporte. 10:39.
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1: E a gente chega agora com uma dica super importante aqui no Mamãe a Bordo. Papais e mamães, a chegada de um bebê muda tudo, né? E é por isso que é tão essencial estabelecer momentos de descanso para toda a família. Sempre que der, aproveite quando o bebê dorme para descansar também. Dividir as tarefas ajuda muito, porque uma família descansada consegue dar muito mais atenção e paciência. Lembrem-se, cuidar do bebê começa cuidando de quem cuida. Obrigada pela companhia. Um beijo bem carinhoso. Até a próxima.
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1: Olá, minhas queridas. Que alegria ter vocês de novo aqui com a gente no Toque de Mulher. E olha, essa parte do programa vem recheada de coisas boas pra gente se sentir ainda melhor, mais leve, mais plena. Sabe aquela sensação de precisar de um empurrãozinho na autoestima? Então, a dica de agora é pra você que quer fortalecer a autoconfiança no espelho. É simples, mas poderoso. Toda manhã, ao se olhar, fale 3 coisas positivas sobre você. Pode ser sobre sua força, seu sorriso, sua capacidade de resolver problemas, qualquer coisa. Parece bobagem, né? Mas com o tempo isso reprograma a mente e faz uma diferença incrível. Experimente. E fica ligadinha, porque ainda temos mais dicas preciosas vindo por aí, incluindo como organizar a casa e até seu celular de um jeito que salva tempo. Não vai perder, tá? A gente continua já já.
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0: 11:05, 11:05 agora. Johnny Clay, o momento gosto vai tocar agora pra vocês, tá, gente? Vai tocar aqui agora. Uma crise de tosse que agora que deu. Vamos voltar aqui. Nilce Cassol, já volto a atender você. Deixa eu atender logo a Nilce aqui. Daqui a pouco a gente entra no momento gospel, um pouquinho atrasado. Manda a música à escolha do Cristiano Neves. Nilce, beijo pra você, minha linda. Bom dia, nossa amiga Luzia.
1: Momento gospel, beijo pra você, pra todos que ouvem.
0: Agora sim.
1: Amiga, passando pra pedir o gospel. Momento gospel, beijo pra você, pra todos que ouvem Rádio Conte, pra minha família.
0: Obrigada, nossa amiga Luzia. Aquele abraço.
2: Bom dia, Rádio Conte. Bom dia, Johnny Clay. Bom dia. Passa pra gente um excelente, maravilhoso dia. Eu quero oferecer em toda a programação para os nossos amigos caminhoneiro, Renato Tucano, Leandro Leleco, Passarinho Mais a Leinha, para a locutora, né, caminhoneira, locutora, para todos os amigos aí caminhoneiros que estão nesse estradão de meu Deus aí. Sinta-se abraçado. Bom dia.
0: Bom dia, Andressa. Aquele abraço. Bom dia, Erielso. Beijo grande, meu querido. Bom dia, Olivia.
3: Oi, Johnny Clay. Bom dia. Queria pedir uma música aí, aquela... Abre a porta, Marequinha. Eu não abro, não. Tá bom?
0: Tá bom.
3: Pra mim, sorteio. Um bom dia pra vocês todos.
0: Vou mandar Sandy Júnior, né? Um beijo pra você, tá, Olivia? Momento gospel agora. Que Deus abençoe o seu dia, tá, gente? 11:06. Essa é para os aniversariantes do dia, não é mesmo? Parabéns!

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2: 11:29.
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0: 12h33, 12h33, não esquece, tem um compromisso marcado dia 2 agora. Aonde, Johnny Clé? Dia 2 de agosto? Isso. Aonde? No Beleza. Comunidade São Lourenço, no Beleza 1, tá? É a festa do padroeiro, é domingo, dia 2 de agosto. Às 9 horas tem a Santa Missa, às 11h30 tem almoço com churrasco, saladas e bebidas em geral. Às 13 horas tem o início do torneio de bocha em dupla e às 14 horas tem o início do torneio Society. À tarde tem leilão, viu? Leilão e o forrozão com eles. Forrozão sem ressaca fazendo essa festa maravilhosa, tá, gente? Não esquece. É dia 2 agora, é domingo agora. Apoio é vereador Lázaro Gonçalves e também governo municipal de Vila Rica e Secretaria Municipal de Esporte, Cultura e Lazer apoiando essa festa maravilhosa, tá? Comunidade São Lourenço, Beleza 1. Marca na agenda.
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0: Tempo pra ouvir Marrone de embora, dá sim.
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0: É eu, será?

0: Forrozão sem ressaca cantando aí pra vocês. Cadê aqui? Deixa, vai ficar tocando Pablo, Marília, Marícia e Rodolfo vai ficar cantando bem pra vocês. Amaro Júnior, Luan Santana, meu Deus, uma porrada de música que vocês pediu, como sempre, né, gente? Bom dia, deixa eu ver quem fala comigo aqui. Cadê?
1: Bom dia, Dona Nicoleia. É o Francisco Albuquerque. Tem como você colocar uma rapa pra gente? É a música Tem Que Unir, pra gente curtir e a todos que gostaram da mesma.
0: Eu vou colocar ela aqui na fila das músicas que a galera pediu. Se der tempo de tocar até o meio-dia antes de entrar outra programação, tá, meu querido? Abração pra você, viu? Beijo grande. 11 horas e 39 minutos. Eu vou ficando por aqui, meus amores. Um beijo no coração de cada um de vocês. Amanhã eu tô de volta às 8 em ponto, se Deus permitir. 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E até amanhã, se Deus quiser. A cena, Pablo? Fui!

0: e toda a amizade que nós temos junto.
1: Gente, que
0: muito
1: coisa linda.
0: Obrigado.
1: Obrigado, Gabriel. Gente, muitas palmas. Merece demais.

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4: Meio-dia e 57.
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0: 1:38.
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1: Você acredita que eu já passei por isso algumas vezes?
2: Todo mundo já passou por essa história.
1: Dessa história.
2: Que vai em prédio, né?

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5: Isso é Mari Fernandes
6: e Murilo Huck, mais ou menos assim.

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E a gente, agora são 14 horas e 10 minutos, 14 e 10, estamos chegando, né? Estamos chegando, hoje é quarta-feira boa toda, né? Vamos juntos a partir de agora até às 18 na programação da 101,5. Ótima tarde para você, né? Tarde de muito sol, de muito calor, propício da data, né? Do período. Hoje é 29 de julho de 2026. Além desta quarta-feira, vamos ter aí mais 155 dias para vivenciarmos o ano de 2026. O nosso telefone sempre à sua inteira disposição, né? Para você estar aí participando da nossa programação. 3554-2266. 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Estamos juntos! Pode mandar ver, pode pedir a sua canção e eu vou estar tocando sempre com muito prazer.

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0: 2:22.
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0: 2:58.
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1: E aí, motorista, ligado na rádio. Lineu Silva chegando com o Autodicas, a primeira parte do nosso programa. Para começar, uma dica de ouro para dirigir à noite. A visão reduz e o cansaço bate mais rápido. Mantenha os faróis baixos acesos, limpe bem para-brisa e faróis. E ó, sentiu sono? Pare! 15 minutinhos com um café salvam sua vida. Na próxima parte, tem muito mais.
0: Você ouviu?

0: Fred e Gustavo Love Dog. Agora são 15 mais 17, 15 horas e 17. Boa tarde aí para o Gil Gomes, Cachoeira do Goiás, está sintonizado com a gente, acompanhando a programação. Ótima tarde, muito obrigado. Alô, velho Chico, boa tarde.
1: Boa tarde, acelero, aqui é o velho Chico, rapaz. Manda uma música pra mim com os filhos de Goiás, Mandamento de Jesus. Quero oferecer pra minha filha lá no Caxangá, meu genro, outro filho meu que tá lá no Caxangá, uhum. O Dinei. Dizer pra Mira mais o Vando, o Misael mais a Simone lá na São José, Projeto São José, tá te ouvindo lá, viu?
0: Bom demais.
1: Rosa mais a Vani da Serra da Cobrinha. Quero oferecer pra Isaurinha aqui no Tiradente 1, pro meu amigo Vicente também aqui no Tiradente 1, e principalmente pra minha nega. Quero oferecer também pra a minha nora, a Carol, a Dora, né, que também tá te ouvindo agora de tarde, viu? Principalmente pra minha nega. Um abraço pra você, boa tarde, tudo de bom, meu filho.
0: Boa tarde, um abraço grande, velho Chico, um abraço também pra toda essa moçada aí que ele citou o nome, né? Muito obrigado pelo carinho, ótima tarde para cada um de vocês. 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
2: 3h39.
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0: Minha gente boa, agora são 16 horas e 12 minutos. Boa tarde pro Capu, tá pedindo os boiadeiros, né? Rosa Branca, para todos que estão ligados e também para nós. Ótima tarde, muito obrigado, meu amigo Capu, ótima tarde. Obrigado pelo carinho da companhia. Deixa eu ver quem mais por aqui também. A Rosângela pedindo, tá ligada, quero participar do sorteio. Obrigado, obrigado, Rosângela. Meu amigo Felinho, boa tarde.
1: Boa tarde, Nilson Celério. Boa tarde, como é que teu amigo?
0: Bom demais. Bom,
1: graças a Deus. Roda pra nós aí, família Dias, planeta sagrado.
0: Uhum.
1: Ofereci pra todos os ouvintes da Rádio Conte, né? Meu parceiro mineirinho aqui que tá agarrado comigo. Grande abraço, meu amigo. Deus te abençoe sempre.
0: Amém. Obrigado, obrigado, meu amigo Felinho, Dona Euripa. Boa tarde.
2: Boa tarde, Nilton. Nilton, passa para nós hoje, para nós ouvir Dois Amores e Uma Aliança. Não sei se é com Silveira e Silveirinha, vê se acharam para nós aí. Me ofereço para você, para o Vicente e para todos que gostaram dessas musiquinhas, velho. Uma boa tarde.
0: Boa tarde, muito obrigado, Dona Euripa. Miriam, boa tarde.
3: Nilton, eu quero essa música. Giovanni Silveira, Vem Galopando.
0: Uhum.
3: Oferece para ele o Isan, Pensa, Johnny, Bartolomeu, Rian, a dona Francisca lá na Itéia, o Velho Chico, o Velho Chico, a dona Francisca de novo, e se comentou você, meu amigão, a dona Olivia, que tá lá em Cuiabá. Essa música é para ela, que ela tá comprando mais uma desvida ontem, né?
0: Aham.
3: Uhum. No jardim. Eu quero que você mande essa música lá para ela.
0: Uhum.
3: Sim, então é pra você, tá, Nilton?
0: Beleza.
3: Foi meu nome solteiro, Miriam Aldemir Procopio. E o meu menininho. Ofereço pro meu menininho, tá aqui.
0: Obrigado, obrigado, Miriam. Ótima tarde, obrigado pelo carinho da companhia. Vamos tocar sim, tá bom? Obrigado. São 16h14 agora. 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
3: 4 e 19.
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0: Gente, agora são 16 horas mais 53 minutos. Deixa eu atender mais participações. O Wilson de Jesus, boa
1: Boa tarde,
0: tarde.
1: meu patrão Wilson. Como é que tá você? Meu patrão, seu pai, sua mãe, tudo bom? Nós estamos bem, ali para meu filho, menor e meu neto. Então, meu querido, já dançamos bem do primeiro Solimões aí. Qualquer uma encerrada para mim, eu agradeço, tá bom, meu patrão? Eu agradeço.
0: Aham.
1: Um beijo para vocês, para a família, para todos até também, tá bom, meu patrão?
0: Bom demais, obrigado, obrigado. Um grande abraço, Wilson de Jesus. Já vou organizar aqui e vou tocar na próxima sequência. Amigo Leila, um grande abraço, muito obrigado. Pedindo Mato Grosso e Matias, enquanto o sol brilhar, oferecendo para todos da Conte, muito obrigado. Francisca, boa tarde.
2: Boa tarde, Nilton, Celera, como é que tá, minha amiga? Tudo bem? Desejo que sim, eu estou bem dessa vez, quero que você esteja bem. Bota meu nome no sorteio e manda aquela música pra mim. De longe também se ama.
0: Aham.
2: Pra Miriam, pra Andressa, pro Vinícius, pro Rian, pro Pastor Louvio, pro Melé, pro Geni, pra ti, pra quem tiver ligado na Rádio Conte 1,5, viu?
0: Bom demais.
2: E boa tarde, boa sorte, viu, meu amigão?
0: Obrigado, boa tarde, Francisca. Boa tarde também pra Júlia, tá ligada? Boa tarde, Júlia. Boa tarde também a Francilene Mendes, tá ligada? Sintonizada, boa tarde, Francilene. Clemente, boa tarde.
3: Boa tarde, Milton. Bom, Milton.
0: Bom demais.
3: Tá bom, graças a Deus.
0: Coisa boa.
3: Toca a música pra mim, gineteada com porca velha.
0: Aham.
3: Fez pra vocês e por todo o povo que gostar. Já obrigado.
0: Obrigado, obrigado, Clemente. Deixa eu ver quem mais por aqui também. Minha mãe, Dona Santina, boa tarde.
4: Boa tarde, Nilton. Ah, Nilton, eu cheguei agora em casa, daí tu toca a música, parabéns, parabéns, daí oferecemos eu e o pai, oferecemos para o aniversário da Jussane hoje, tá bom? Acabei de chegar agora lá do hospital, daí tu volta a tocar essa música, hein?
0: Vamos tocar sim, obrigado, beijo para minha mãe, para o meu pai também, obrigado pela companhia, parabenizar também a Jussane, minha esposa, que hoje está completando mais um ano de vida, que Deus abençoe grandemente, com muita saúde, muita felicidade. Marli, boa tarde.
5: Tudo bem?
0: Tudo bom.
5: Você, sua família, seus pais. Nilton, manda oração pela família.
0: Aham.
5: Para todos que estão ouvindo o seu maravilhoso programa. Uma abençoada fim de tarde a todos nós.
0: Muito obrigado, Marli. Ótimo final de tarde. Divina Ferreira, boa tarde.
6: Ô, Nilton, boa tarde. Tudo bem com você? Nilton, roda aí pra mim uma música sua escolha aí.
0: Uhum.
6: Pra mim ouvir, bem bonita. Pra mim ouvir. Um abraço, fique com Deus. E ofereci pra vocês.
0: Obrigado, obrigado, Divina Ferreira. Boa tarde, muito obrigado. Irene, Irene Haas também, boa tarde, muito obrigado. Estamos bem, graças a Deus. Quero ouvir a música IP e o Prisioneiro oferecer para todos os ouvintes. Abraços, obrigado, abraço grande, obrigado. Irene, boa tarde também para Daniela, Daniela Marçal, tá ligada, pedindo uma moda do Zezé de Camargo e Luciano. Tá lá no setor oeste, ouvindo a nossa programação. Muito obrigado. Dona Lídia, boa tarde.
7: Boa tarde, Nilton. Tudo bem com você? Roda uma madona para nós ouvir aqui no sítio. Oferecer para você, para o meu esposo, para todos que estiverem ali no seu programa.
0: Obrigado, obrigado, Dona Lídia. Excelente final de tarde, obrigado. Sônia também, boa tarde.
8: É, eu sou a Sônia Cruz, eu estou ouvindo o seu programa. Manda uma boa da sua escolha para nós, somente curtir aqui. Obrigada se for atendida.
0: Obrigado, obrigado, Sônia Prunz. Obrigado pelo carinho, tá bom? São 16h57.
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11: 4h58. 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
1: E a gente chega agora com as últimas informações do nosso Agronejo. Para você que acompanha tudo do campo e do agronegócio.
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1: Fique atento às nossas notícias. Por exemplo, o preço da soja teve uma queda aqui no Brasil.
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1: Essa baixa acompanha as cotações internacionais, viu? O recuo, segundo as análises, se deve principalmente à forte desvalorização do petróleo. É um impacto direto que a gente vê lá fora e que reflete por aqui, na nossa produção e nos nossos mercados. Muita gente de olho nesse movimento, claro, buscando entender os próximos passos e como isso vai influenciar o setor. É o agro de olho no mundo e o mundo de olho no agro. A gente continua monitorando esses dados e trazendo tudo para você.
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1: E assim, com essas informações importantes, a gente vai se despedindo por aqui. Foi um prazer ter a sua companhia nesta parte do programa. Agradeço demais sua audiência, sua sintonia com a gente. Fique ligado na nossa programação, que tem muito mais vindo por aí. Um grande abraço e até a próxima.
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2: De volta por aqui, agora são 17 horas mais 36 minutos, sempre no oferecimento de Super Mariotti Supermercado, ali na Avenida Perimetral Leste, no bairro Bela Vista. 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São 17 mais 37. Deixa eu trazer mais participações por aqui, O meu amigo Domingos Aparecido está pedindo Pedro Bento e Zé da

0: Bom demais, um grande abraço, muito obrigado. Deixa eu falar com meu amigo Raimundo Lima, tá ligado também. Boa tarde, Raimundo.
1: Boa tarde, Nilton Saleri. Boa tarde aos ouvintes da Rádio Conte 101,5. Curtindo aqui o seu programa, né? Boa tarde aí para os ouvintes do seu programa. Estou aqui no Paraguai, estou aqui curtindo a Rádio Conte. Todo dia eu
0: Ô,
1: ouço aqui a
0: rapaz.
1: programação da nossa Rádio Conte aí, né? Aqui do Paraguai,
0: Bom
1: né?
0: demais,
1: Uma
0: velho.
1: maravilha aqui.
0: Show.
1: Aí eu estou mandando aí um poema aí para você rodar aí no seu programa. Um
0: Manda.
1: abraço, tudo de bom para o pessoal aí da Vila Ica.
0: Um abraço, manda aí.
2: E o poeta disse: eu trago marcas profundas em busca do futuro que adquiri na jornada por ser ainda imaturo. E na ânsia das conquistas, andei em diversas pistas, fiquei cego certamente. Em vão eu muito buscava, sem ver que o que eu procurava estava bem na minha frente. Hoje eu ando devagar, pois tive que aprender que a pressa exacerbada camufla o nosso viver. E quem corre muito cansa, pois a vida é muito mansa para se viver em 2x. E a existência é muito rica, quem corre muito fica sem tempo de ser feliz. Hoje eu me sinto mais forte, aprendi que sou capaz, busco na simplicidade encontrar amor e paz. Durante essa jornada, vi que um dia é a chegada e no outro dia é a ida. Que entre risos e choros, Deus tem guardado tesouros pelas jazidas da vida. Foi Raimundo Lima, boa tarde.
0: Um grande abraço, parabéns, meu amigo Raimundo. Um grande abraço aí no Paraguai, né? Acompanhando a nossa programação. Obrigado pelo carinho. Um excelente final de tarde por aí, tá bom?
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Gente, agora são 17 horas mais 52 minutos, 17h52, finalzinho do nosso programa, né? Lourenço Lorival, dose dupla, que coisa boa, né? 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A você pelo carinho da companhia, pelas participações e ao nosso glorioso e bom Deus pela oportunidade de mais uma vez estar junto com você. Ótima noite, até amanhã, se Deus quiser. Valeu, gente!

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2: 6:18.
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0: Rafa!
1: Que incrível!
2: Obrigado, meu mano.
0: Obrigado, meu gato. Obrigado, meus lindos. Deus abençoe mais um projeto.
2: Amém.

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0: É isso aí, Vila Rica. Boa noite, amigo ouvinte. Boa noite pra você que tá sintonizado, ligadinho, acompanhando aqui a nossa Conte FM. Mais uma edição do nosso Anoitecer na Conte já tá no ar.
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0: E eu, Vinícius Verani, vou com vocês até as 9 horas da noite aqui na sintonia da Conte FM. Com a nossa edição de quarta, 29 de julho de 2026. E você já pode ir mandando seu alô no 3554-2266 e concorrer à nossa premiação da semana, tá bom? A melhor parte da sua noite começou, o Anoitecer na Conte tá no ar e nós seguimos juntos.

com vocês, Heitor e Murilo.

Essa canção se resume naquela velha história do relacionamento. Acho que todo mundo que já teve um relacionamento de grande, que foi grande na sua vida, muito tempo com uma pessoa, a gente reconhece que vão passar do tempo, os defeitos vão ficando muito notórios no relacionamento. E passam a fazer parte das brigas, dos desentendimentos. E a gente faz por esquecer as qualidades, o tanto que a pessoa é gente boa com você, independentemente dos defeitos que ela tem. Todo mundo é imperfeito, todo mundo é cheio de falhas. Mas cabe a você, que escolheu uma pessoa para sua vida, fazer essa pessoa ser melhor todos os dias. Se você não quiser, deixa ela partir. Deus colocou a gente nesse mundo para amar, mas amar de verdade. E amar de verdade também é deixar partir às vezes. Mas se você que está aqui hoje, que tem um relacionamento, que está desgastado, cansado, e ama essa pessoa, coloca o amor na frente, senta, conversa, bate um papo, tudo se resolve numa conversa. Não deixa ela ir embora não, porque vai ser muito ruim você sentir saudade quando você vê ela nos ombros de outra pessoa, deitada aqui com ele, sendo feliz com os mesmos defeitos. Porque defeitos só muda de endereço, mas são os mesmos. E eu queria que quem soubesse agora cantasse com a gente essa canção, uma canção muito especial. O nome dela é Imperfeitos. E eu quero ouvir agora a voz de vocês com a gente. Chegue mais, meu amigo. 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

Bom demais a conta, estamos de volta aqui com Anoitecer na Conte, agora já 7 horas e 41 minutos em ponto. 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

0: Bora aqui seguindo com o nosso Anoitecer na Conte. Também lembrando, você pode interagir aqui no WhatsApp da Conte, o 3554-2266. Tem a premiação agora, essa semana aí, pra vocês. Ué, Andresa, hoje foi a primeira, rapaz? O que que aconteceu? Que milagre é esse?
1: Boa noite, boa noite, boa noite. Passando pra desejar uma ótima e maravilhosa noite. É, hoje eu quero ouvir Thiago Jonathan. Toca aí uma aí. E ofereço pra todos que estão na sintonia. Bora sim, bora.
0: Thiago Jonathan é a escolha, Andresa? Deixa eu deixar ela aqui já pré-programada aqui. Já vamos rodar, minha amiga. Deixa eu ver aqui o Constante também.
2: Boa noite, meu amigo Vinícius.
0: Boa.
2: Manda uma música aí da sua escolha e das irmãs Freitas. Põe pra esbagaiar no mundo aí, rapaz. Agora. Como é que tu tá, meu amigo?
0: Cansado que sou.
2: Nós. Tô aqui no mato, escutando o radinho.
0: Pai, eu tô moído, hein? Parece até que eu apanhei e esqueci de terminar de matar. Como é que pode uma coisa dessa? É urucubaca da Andresa mesmo. Deixa eu ver aqui.
1: Ué, meu filho, pra quem tá acordando 5 horas da manhã pra trabalhar, né? Que agora eu tô com um emprego da madrugada, né?
0: Qual emprego é esse, Andresa?
1: E aí...

0: Eu tenho que começar cedo para depois eu deitar cedo, que eu coisa que eu não faço, eu não dou conta de dormir cedo para acordar cedo. Sabe o quê? De bater perna, me de rua para
1: Ô,
0: prefeitura?
1: você precisa ver, tanto que eu ando batendo perna ali à toa. Queria mesmo, viu? Nem isso aí não tá aparecendo, tá? Uma maravilha isso aqui.
0: Eu limpando a loja. Vocês, 6h30, eu vou limpar a loja. Aí eu tenho que levantar cedo para arrumar os trem para ir trabalhar,
1: É, a
0: né?
1: gente não pode dizer que pelo menos você não é trabalhador, Andres. Aliás, nunca falei isso, né? A gente fala da cachaça bastante. Mas esforçada também ela é. Alguma coisa também de bom tem que ter, que não é possível a coisa dessa, né? Como é que você vai, né, manter aí a sua cachaçada o tempo todinho, né? Alguma coisa tem que ter mesmo para poder arrumar. Hein, Andresa, essa semana, o Bartô sumiu e não aparece mais, que é uma maravilha completa, mas essa semana era para dar uma ida aí na sua casa, mas tá ficando complicado aí nós acertarmos a agenda para poder a gente se reunir, viu? Mas uma hora dá certo, não é possível. Deixa eu ver aqui o seu Clemente também, vai lá.
2: Boa noite, Vinícius.
1: Boa!
2: Bom, Vinícius?
1: Beleza.
2: Tá bom, graças a Deus. Roda a música pra mim. Nego bom não se mistura. Fez pra você, Bartolomeu e Pomelé. Me bota no sorteio da semana. Tchau, obrigado.
1: Tchau, obrigado. Um abração, seu Henrique, o seu Clemente Henrique, hein? Ô, menino, estamos caducando já. Seu Clemente também.
3: Oi, Vinícius. Tô te ouvindo aqui.
1: E aí, minha amiga?
3: Você tá fazendo um programa hoje? Uma música aí pra mim, com o BT.
1: Vou mandar um abração aí pra você, viu, Hilda? Valeu, minha amiga. Deixa eu ver aqui também.
0: Minha agenda na parte da tarde.
1: Mas quem que acha o Bartô também? Aí é que tá. Eu queria que o Bartô viesse hoje aqui, junto com a Dolores, né, pra gente falar sobre aquele cidadão, né, aquele que tá fugindo, que só é uma maravilha, ele, que tá lá pro lado do Goiás. Até agora, talvez apareça um daqui a pouco, né?
0: Terça, quarta e quinta, tá livre. Só na segunda e na sexta que eu trabalho o dia todo. Que eu trabalho de manhã das 6 às 7h30 na loja, das 8 às 11 na casa e das 1 às 5 em outra casa. Agora eu tô com 4 empregos. Falando com o seu juvenil aqui agora no PV, ó.
1: Não, ele tá participando aqui hoje. Hoje ele apareceu, né? De certo, recuperou da taca que ele tomou esses dias atrás da mulher dele, a Dolores, né? Seu Juvenil também, que é outro. Gente do céu, esse homem tá com mandato aí de polícia, de prisão, na verdade. Feia, triste, triste demais da conta, viu? A gente tem que ficar até com dó desse senhor aqui, ó.
4: Boa noite, Vinícius Verano. Boa noite,
1: boa.
4: Vinícius, cadê você? Que eu te ligo o dia todo, mando mensagem, nada, em nada.
1: Eu não
4: você tá fazendo
1: parando.
4: Programa da onde? Do pé da serra da Barra do Garça.
1: Eu queria, viu?
4: Vila Rica.
1: Pior que eu tô querendo ir pra Barra já tem dia, viu? Mas não vai nem a pau.
4: Fala pra nós aí, que eu tava desligado, cheguei agora em casa.
1: É.
4: Né?
1: Deixaram a saidinha.
4: Eu usei aqui o rádio no aplicativo. E não sei, se você tava falando ou não. Só do grupo esfriou tudo, ninguém quase conversa mais.
1: Urra! Jesus!
4: Tá chegando barbuleta aí pra mim, borboleta.
1: Vou mandar.
4: Ei! É, negócio do Louro, eu já tô com. Já contratei com o Vilmazinho pra transmitir. Já. Aí...
1: Não, o senhor já tá querendo fazer um negócio. Eu quero ver se o Bartô vem junto com a Dolores hoje aqui pra gente bater um papo e contar aqui o que o senhor andou fazendo com a Dolores, viu? Coisas tristes aí. Porque nós já estamos sabendo, seu Juvenil, a Dolores vai casar e o senhor está querendo impedir o casamento, o senhor está boicotando esse casamento de paixão. Diz que ele teve uma crise lá quando ela falou que não ia adiantar, que agora ela ia casar mesmo. Quase morreu aí esse fim de semana, o homem foi até internado. A gente já está sabendo de tudo, o repórter Guminha já trouxe essa notícia para nós, viu, seu Juvenil?
4: Do carro de som para rádio e 2 viaturas, uma carreta para carregar o povo, tanto faz do lado dele como a da Dolores, como a meu. É, já tô comprando umas galinhas para fazer uma comida, umas galinhadas. É, aí já ganhei de umas fazendas, outras eu comprei.
1: Então, tudo isso para o casamento do senhor com a Dolores. Mas não adianta, seu Juvenil, o senhor perdeu dessa vez. O senhor tem que aceitar, essa obsessão tem que acabar. Vamos ver se o Bartô e ela vêm hoje aí para a gente discutir sobre isso aí, porque estamos preocupados com o senhor de todo jeito. Já conversamos aí de internar o senhor e... Estamos com as coisas tudo já adiantado aqui, viu? Cadê? Oi, o áudio.
4: Guardando. Já falei com o advogado aí da prefeitura.
1: Olá.
4: E estamos indo, viu, desse cidadão aí, que esse cidadão está acusando muita gente.
1: Olá.
4: E aí o advogado falou que vai ter danos morais, né?
1: Ou danos mesmo.
4: Então, A Andressa vai ganhar dia do Danos Moraes.
1: Oh!
4: A menina lá do Caxangá. E assim vai, viu?
1: O Danos Moraes mesmo. Nós já tá sabendo, seu Juvenil, não adianta, viu? Essa obsessão do senhor há de acabar hoje, viu? Pela sua esposa Dolores aí. O homem tá demais, moço. Tá até doente, tá? Tá pra morrer aí, mano. Deixa eu ver aqui a Miriam também.
3: Vinícius, eu quero uma música. Giovanni Civelli, Vem Galopando.
1: Essa eu não conheço, não.
3: O Conto de Fada, meu amigão. É que eu coloquei pra mim, fazendo um favor. Ofereço para Eliza, Andressa, Johnny, Bartolomeu, Rian,
1: Jesus Cristo,
3: Celino, a Dona Francisca lá na IP, Bartolomeu, a Dona Francisca, o Melé, o Velho Chico, a mãe do Velho Chico, a Dona Oliva, que está lá em Cuiabá, fazendo tratamento, né, que ontem foi o aniversário dela. Eu ofereço essas músicas para ela também. E pro grupo, viu, meu amigão? E simplesmente pra você, tá, meu amigão? E do mais, quem tá ouvindo a rádio é Conte. O meu nome é Sofia Miriam Laudelina Procol.
1: Vamos pô, Miriam, um abração aí pra você, viu? O Juvenil falou, viu, Miriam, que sua menininha vai se chamar Canjibrina. Ele mandou aqui pra gente aqui, ó. Falou, não, o nome da filhinha da Miriam vai ser Canjibrina. Seu Juvenil tá demais ultimamente. Meu Deus do céu, eu fico encabulado com uma coisa dessa, viu? Esse homem tá procurando mesmo, viu?

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1: 7h58.
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0: Bom demais, estamos de volta. E o que? Já 8 horas e 14 minutos. 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A gente retorna aqui com o nosso Anoitecer na Conte. 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E bora aqui também com uma Alô Vila Rica. 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Vambora aqui com o nosso WhatsApp também. Você interage conosco pelo 3554-2266, tá bom? Tem a nossa premiação aí da semana também. Vamos aqui com a Andresa, que mandou outro recado. Vai lá, Andresa.
1: Fazer um prospectamento. Eu quero fazer. Por que tanta música boa do Thiago Jonas que você vem passar dessa daí?
0: Porque eu não conheço nenhum e você me deixou a escolha. Aí eu escolhi a primeira que eu vi. É por isso que é seu protestamento tá desse jeito aí. Por que que você não agradece ontem que eu mandei a música Dói lá pra você, que é a música que você ama de paixão, hein? Por que, Andresa, é isso? Que tipo de pessoa horrível e péssima é essa? Eu olhei assim, eu não vi nenhuma, eu não conheço nenhuma das músicas. Falei, ah, qualquer uma vai. Tinha uma tão antiga que era da época que o Cão era menino ainda, uma tal de Brisa Star lá, que eu lembro daquilo, ó, há muito tempo. Eu quase rodei aquela pra você.
1: Isso, passa outra. Eu peço pra você não escolher esse aí. Só com a música que fala assim de coisas boas, só todas as músicas que eu peço a escolha só passa esse tipo de música. É eu tenho cara de quê, pelo amor de Deus?
0: De mãe da pinga. Eu não conheço nenhuma dessas músicas, como é que eu vou fazer? Por isso você tem que mandar já o nome da música ali. E outra, você inventa uns cantores, que eu tenho certeza que esses cantores nem existiam. Você faz um feitiço aí na sua casa, aí do nada eles começam a existir e já tem vídeo no YouTube e tudo. Isso aí é magia negra que a Andresa da Torre faz aí direto lá na casa dela. Você pode ouvir que vira e mexe ela tá lá com um caldeirão, com alguma coisa no estilo, batendo num panela, numa casa, uma bagunça danada.
1: Não aparece aí, não, quando você digita lá Thiago Jonathan, não aparece uma lista de um monte de música, não?
0: Exato.
1: Só aparece essa aí, tocasse a Brisa Star lá, que é melhor do que essa daí.
0: 5 anos atrás essa música, e essa aqui que eu rodei é o quê? 5 dias atrás, tá vendo? Só 5 dias, ou seja, um lançamento, Andresa. Então, só por isso... Só por isso a gente vai rodar sua música aqui neste momento, que é a que você ama, tá bom?

0: pronto, aí ó. Agora sim, agora você fica calma. Ela tá assim, ela tinha muito tempo que ela não ouvia essa música aqui, ela fica chateada com isso. A festa cristã. Como que uma mulher fala que não gosta de uma música dessa?
1: Se você acabar de passar essa música, você me dá um toque aqui, que aí eu ligo o rádio de novo.
0: Ah, olha lá. Com certeza você tá até dançando lá na sua casa lá. Então é Natal, Andresa. Fala a verdade, a gente sabe da verdade aí.
2: Boa noite, Vinícius.
0: Boa.
2: Boa noite aos ouvintes da Rádio Conte. Vinícius, hoje eu quero pedir a música de Teodoro Sampaio, Vou Beber de Novo. Aí eu ofereço pra todos os ouvintes que gostarem da mesma, tá? Ofereço pra Andressa da Torre.
0: Exato.
2: Pra ela tomar uma já.
0: Olá.
2: Então vambora. E uma boa noite pra todos.
0: Valeu, um abraço.
3: Não, Bruno, isso aí é conversa do Vinícius. O Vinícius gosta de desejar o mal pra gente mesmo. O Vinícius não quer desejar meu bem não, Bruno. É verdade, Bartolomeu, ele falava isso com o Bartolomeu, com outras pessoas, agora é comigo.
0: Veja só, isso aqui é os desabafos de juvenil. Aí o Rian pega e traz pra gente. Vamos ouvir.
3: Conversa dele, Bruno.
0: Tentando enganar meu amigo Bruno, que é um grande parceiro meu ali. O seu juvenil na malandragem.
3: Mas ele é, moço, ele é novo. Eu sou velho pros tempos.
0: Olha lá.
3: Conversa dele. Eu criei 4 filhos, nunca precisei disso. É. Aí ele fica inventando. Então é filho de outro cara.
0: Olha lá, isso é medo de ir pra cadeira. Não adianta, seu juvenil. Agora o trem já tá encaminhado.
3: E ele fica com esse negócio. Ele se vira pra lá. Ele quer ficar limpo, fora da perseguição da justiça, mas calma. Vai. Ele quando fala aí no grupo aí é com medo, é ameaçando a gente. Morrer na cadeia, mofar, não sei o quê. Ele não lembra dele.
0: Eu mandei isso aí ontem à noite, ele veio mandar hoje cedo, que eu tava vendo ali. Ou seja, ele ouviu o áudio à noite e saiu se tremendo, seu juvenil. Com certeza nem dormiu direito essa noite aí, ó. Medo demais da conta. Bruno do céu, Bruno, Rian e todos ali daquele grupo. Ficou com medo, quase não dormiu, desesperado. Meu Deus do céu, não faz isso não, não sei o quê. A gente ainda fica com dó, não sei por quê.
3: Fiquei sabendo que Bartolomeu sumiu.
0: Não, o Bartolomeu realmente, agora isso aí eu vou até concordar. Porque o Bartolomeu realmente tá um caso também que a gente tem que estudar.
3: Já fedeu, casado com a mulher dele. E já tinha um rolo com a Dolores, né? E aí foi descoberto esse negócio. E aí a mulher foi embora, ela deixou ele sozinho em casa. E ele tá escondido, não quer nem ter conversa, nem apresentar a conversa.
0: Eu acho que ele deve estar numa depressão, porque no ano passado, ano retrasado, ela sumiu uma semana. Moço, esse homem, toda noite era mandando música triste e não sei o quê, e num chororô danado. Eu nunca vi, é pior do que menino.
3: Bartolomeu, entendeu? E eu não, eu todo dia eu falo, eu tô aqui no Goiás, mas não é distância. Eu falo em tudo, por tudo, dou meu endereço num telefone.
0: Tá. Toda vez esse endereço muda.
3: Eu não tenho medo, eu não
0: tenho.
3: Não devo. Vê se eu tô escondido.
0: Vê lá, ó lá.
3: Eu quando eu arrumo uma mulher, só quero uma, só dou conta só de uma na marca. E aí os caras ficam aí com um amante, com isso, pra aquele outro, aí o que é que dá, viu? A pergunta Bartolomeu. Candinho e Vinícius é uma maracutaia aí que ninguém entende, não entende. Os caras ficam foragidos, aparecem as horinhas e é corrido.
0: Isso não existe, né? Isso é uma grande dor. Vocês me põem no meio por pura maldade no coração mesmo, porque eu sou a pessoa mais correta que tem aqui, viu? Falei que dona Terezinha também.
1: Isso aqui é a Terezinha aqui da Vila Nova. Me manda aquela música. Armei uma arapuca na beira da estrada.
0: Arapuca?
1: Tá bom? Pra minha família e pra tu aí, pra quem tá escutando o programa.
0: Valeu, minha amiga.
1: Eu quero ver se você vai me tocar minha música hoje de noite. Não tá bom, boa noite,
0: quando manda a tempo a gente roda. Se isso não roda, se já tiver com o tempo arrochado ali. Porque vocês esperam muitas vezes, é que nem no Vitrola. A gente voltar do bloco, só que a gente atende é por ordem de participação. Então vai pegando de cima pra baixo. Aí no Vitrola tem gente que manda faltando 10 minutos pra acabar o programa e acha que vai rodar. E não roda mesmo, porque não dá tempo, a gente tem que encerrar. E aqui é a mesma coisa, tem a Voz do Brasil pra entrar. Tem que respeitar o horário ali, senão o sistema aqui dá pau pra nós. Então, pra que nem ali no começo do programa, tem uma galera que espera a gente retornar no ar pra poder fazer pedido musical. Se mandar perto do horário de fechar, não vai rodar mesmo, porque já tem um monte de participação parada antes e já fazendo pedido. E a prioridade é quem mandou primeiro. Então, ali que nem a gente quando começa o programa ali, se a pessoa mandou ali no começo do programa, vai rodar primeiro dela. Quem mandou por último lá, se o horário já tiver ocupada, não é possível rodar mesmo. Aí pode participar do sorteio, mas não vai rodar o áudio, porque a gente tem que respeitar o tempo de rádio aqui, da transmissão até da Voz do Brasil e no Vitrola, no caso, a hora de encerrar mesmo, porque aí o programa já bateu no horário, entendeu?
4: Boa noite, Vinícius.
0: Boa noite, meu amigo.
4: Vinícius, estou na escuta do programa aqui, tá?
0: Na hora.
4: Roda uma música aí, a sua escolha aí. É uma música boa aí, a sua escolha aí. Vou oferecer pra essa galera maravilhosa que escuta o programa. Que tá todo mundo na escuta do programa A Notícia na Ponte.
0: Agora, meu amigo.
4: Com bem todos os participantes, né? E com bem seu Juvenil, seu Clemente, Dona Francisca, Andressa da Torre, Miriam, Garoto Rian, Bartolomeu, você também, né? Você merece também. E Márcio Lambão, e todos que no momento me fogem da memória, sabe? Tem muitos e muitos. Então, roda uma música da sua escolha aí. Beleza, Vinícius?
0: É na hora, meu amigo Melé. Um abração aí pra vocês, viu? Melé, faz aquele negócio lá que a gente falou, viu? Arquiteta certinho lá e me manda pra gente desenvolver uma história boa aí.
5: E hoje, conheci a Johnny.
0: Conheceu?
5: Eu fui aí de manhã, conheci a Johnny.
0: Gente boa ela, né?
5: Falei pra ele, Vinicinho, que você não pode ser preso de jeito nenhum. Passei lá no grupo. Não sei nem o que ele respondeu. Falei ele que tem que ser preso com tanto filho que ele tem cada um.
0: É verdade.
5: Hoje tem sorteio ou vai ser só no final de semana?
0: Vai ser na sexta. Sexta-feira, tá bom? Pra vocês já estão participando, estão concorrendo lá. E a dona Lourdes também mandando um alô.
6: Boa noite, Vinícius.
0: Boa!
6: Tira bem de um. Toca a próxima música pra nós, agradecer a vocês todos aí da Rádio Conte e a toda a minha família. E uma boa noite, abençoada e protegida por Deus.
0: Valeu, minha amiga!
6: Um abração pra dona Célia.
0: Valeu, um abração aí pra vocês. E vamos ouvir música! Daqui a pouquinho a gente tá de volta. 3554-2266, você interage conosco aqui. 8 horas e 25 minutos, oferecimento da Utilar. Daqui a pouco estamos de volta.

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0: E vambora, seguimos aqui com o nosso Anoitecer na Conte, agora 8 horas e 42 minutos em ponto. Dona Mariana mandando um recado pra gente, vai lá.
1: Boa noite, Rádio Conte.
0: Boa, dona Mariana, tudo de bom aí pra senhora? Tudo tranquilo, melhor dizendo, né? Aí, seu juvenil, o senhor me joga tanto urucubaca que eu vou... Começa a falar até errado, parece até que eu tô caducando já, não é possível uma coisa dessa. Deixa eu ver aqui meu amigo Brunão também.
2: Fala, meu amigo Vinícius. Bom, boa noite, Bruno. Bruno. Vinícius, queria que você mandou uma próxima música pra mim.
0: Agora?
2: Pra mim, pra minha avó, pra minha tia dela e pro tio Francisco.
0: Agora?
2: Você, Mocinhas da Cidade.
0: Boa. Vamos mandar aí,
2: se
0: Bruno.
2: Se tiver sorteio, bota meu nome de sorteio. Bruno Fernando Souza, tchau, obrigado.
0: Tchau, obrigado, Brunão. Um abração aí pra você e todos que estão aí sintonizados. Tá vendo aí, seu juvenil, como é que a gente manda áudio? É desse jeito aí, ó. Não é desse jeito aqui que o senhor tá mandando outros, não. Se for mentira, eu já tô avisando, viu? Já vou mandar aí a polícia buscar o senhor ainda hoje, porque o senhor é uma pessoa realmente perigosa. De todos os perigosos, tem dois que eu tenho muito medo aqui na região, que é Luiz Ancheschi e seu juvenil. Luiz Ancheschi também é outro que é um grande pistoleiro ali da região ali. E todo mundo conhece. Gente mesmo assim, perigosíssima.
3: Eu só tenho quem me prende, é só braço de mulher. Tô limpando minha casa aqui agora.
0: Pura mentira, nunca limpou essa casa aí, ó.
3: Calor terrível, mas tá gostoso.
0: Aí, ó, calor terrível, mas tá gostoso. Ou seja, pra não tomar banho. Já entendi, já na hora. O que o senhor pensa aí, seu juvenil? Eu já traduzo aqui na hora, pelo método da psicologia.
3: Tô meio de cadeia, nem que eu não vou lá.
1: Nem.
3: Não, mas pra visitar, eu não vou.
0: Não vai mesmo, eles vão te levar.
3: Bartolomeu, coitado, tá. Não sei nem como é que ele tá tremendo nessa hora com medo fugitivo.
0: Pior que eu também.
3: Você mexe com tudo quanto é de malocagem aí pra condenar a gente. Meu irmão, não é só de orelha, mas tá difícil. As mulheres daqui do Goiás são muito bandoleiras.
0: Não, mas na cadeia o senhor vai achar. Lá o senhor vai achar uns lençol bão de orelha, viu, seu juvenil? E vão pôr lá, e o seu despertador vai ser a dona Dolores ainda do outro lado. Pensa que vida boa, o senhor acordando todo dia com um cão daquele na sua orelha. Veja.
3: Ei, lasquei. É. Quem tá ensinando os outros a ficar treiteiro é você, moço. São o professor legítimo. Era pra você ter mandado pro Vinicius Júnior, meu irmãozinho. Era, meu amigo, era pra você ter mandado pro Vinicius.

0: E a pessoa apanhar o nome do filho dela com o nome dos outros, assim, que não seja... E depois, Júnior, isso é o quê? Porque o senhor é meu fã, né, seu Juvenil? Aí o senhor decidiu colocar o nome do seu filho em homenagem a mim. Eu me sinto até, assim, honrado quando eu vejo esse tipo de coisa, porque a gente vê que o trabalho está tocando o coração das pessoas mesmo, né? Você vê, o seu Juvenil pôr o nome dele, do filho dele, quer dizer, com o meu nome, é uma grande homenagem. Aí depois ele passa o resto do dia lá mandando mensagem pro Bruno, sério, entristecido e desabafando lá em cima de mim. Agora quando a mulher dele tá aqui no ar, aqui detonando, acabando com a raça dele, ele corre, fica, sai fugido que nem um condenado.
1: Vinícius que ensinou ruindade assim, essas coisas erradas pros outros. Tem que ser preso ele mesmo, eu só tenho 4 filhos, já criei tudo.
0: É, sim.
1: Não. Gente, você, já fez... você não tem nem medo, eu durmo sossegado.
0: Já dorme não, isso aí.
1: Por essa música pro Vinícius Júnior também.
0: Olha lá.
1: Banhar agora, viu, compadre Vinícius? Acabei de limpar minha casinha aqui.
0: Nunca banhou. Nunca banhou, isso é pura mentira.
1: Ô, modão, acaba não, modão, meter o chifre no chão. Esse calorão pra lá, sair faz que ele for.
0: Lá tem um delay, né? Ele tá ouvindo pela internet, então tem uns minutos de delay lá. Até ele ouvir que nós tá aqui acabando com a raça dele, ainda vai um tempo ainda. Vamos aqui também ao seu Zeca. Seu Zeca participando conosco também aqui pelo WhatsApp. Vai lá.
2: Esse dia eu tava assistindo o programa Vitória Nuclear.
0: Oi.
2: Ai, achei bom demais um cidadão fugir de Vila Rica morar no estado do Goiás. Com medo da taca que levou da mulher.
0: E é Juvenil o nome desse senhor que fugiu, viu? É bom a gente sempre lembrar disso.
2: Ai, agora a mulher fala todo dia no programa Vitória Nuclear, que bateu no Juvenil.
0: E muito, viu? Ali também.
2: Acho bom demais, muito. Quando ela fala que levou um ataque, ele foi parar no hospital de Goiás e nunca mais voltou.
0: E o seu Zeca, o senhor vê, né? O seu Juvenil é conhecido em todos os lugares por causa disso, só das vergonhas que ele faz a gente passar aqui apanhando da mulher dele, a Dolores. E o pior, seu Zé, que ele ainda joga pra cima da gente, como se a gente fosse querer uma anarquia, uma tranqueira daquela ali. Aquilo ali, o que Deus uniu, o cão não separa, é Juvenil mesmo, pro resto da vida. Às vezes eu até sonho, assim, que os dois estão juntos ali na maior alegria do mundo. E ele tá num desespero, seu Zeca, agora também, porque a mulher dele vai casar com outro. E ele pediu até pra rodar essa música, né, seu Juvenil? E eu até esqueci, que é aquela... O tempo passou e eu sofri calado. É o convite de casamento ali. Seu Juvenil tá sofrendo demais, viu? Colocar o senhor lá no grupo lá do Vitrola, seu Zeca, pra o senhor ver lá. É o dia todinho, um homem num desespero danado. Aí ele põe os outros loucos lá também. Aí põe o coitado do Bruno, coloca a Miriam, que é outra que se... A Miriam é diferente, que ela já se bandiou pro lado dele. Já foi pro lado do mal ali. Ele coloca o Rian, coloca uma turma ali, tudo pra ir pro mau caminho.
3: Ô Vinícius, quando meu filho nascer, vai se chamar Vinícius Júnior de Verani.
0: Aí, ó, tá vendo? As crianças... É, Vila Rica vai virar só Vinícius daqui a uns tempos. Que bom que é o nome de gente sério. Parabéns pelo bom gosto de vocês, colocando o nome dos filhos de vocês de gente séria. Bruno, coloca o nome do seu filho também, do mesmo nome que o meu, tá bom? Pra poder a gente popular uma Vila Rica nova só de Vinícius. Daqui a uns dias, onde você for, a pessoa chama Vinícius.

E vamos ficando por aqui, encerrando mais uma edição do Nossa Anoitecer na Conte. Na sequência já vem a Voz do Brasil. Abração aí pra vocês, ficaram sintonizados e participaram com a gente. Mas essa noite, com a permissão do bom Deus, amanhã, 7 horas, estamos por aqui, 7 horas da noite, beleza? Fiquem com Deus, que eu irei com Ele também. E até a próxima!

0: Está no ar a Voz do Brasil. As notícias do governo federal que movimentaram o país no dia de hoje.
1: Olá, boa noite.
2: Boa noite para você que nos acompanha em todo o país.
1: Quarta-feira, 29 de julho de 2026.
2: Vamos ao destaque do dia.
1: Pensão alimentícia poderá ser paga de forma automática via Pix.
2: Ligue 180 para denúncias de violência contra a mulher deverá ser divulgado em locais de grande circulação. Graziele Bezerra.
3: O Ligue 180 funciona todos os dias, 24 horas por dia e é gratuito.
1: Anvisa registra 5 novos medicamentos à base de semaglutida.
2: Remédio para diabetes também vem sendo usado em tratamentos de controle da obesidade.
1: E ainda, ciência para todos.
2: Exposição apresenta pesquisas que impactam o dia a dia do cidadão durante reunião anual da Sociedade Brasileira para o Progresso da Ciência.
1: Quem fala com a gente sobre o tema é Germana Pires, secretária de Ciência e Tecnologia para o Desenvolvimento Social.
4: Tem visitar a exposição, vai conhecer pesquisas voltadas para a saúde, meio ambiente, tecnologia, a ciência que ela está presente no dia a dia de cada um.
2: Hoje, na apresentação da Voz do Brasil, Mariana Jungmann e Luciano Seixas.
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2: A partir de agora, a divulgação do Ligue 180, canal de denúncias de violência contra as mulheres, deverá ser ampliado.
1: E o pagamento de pensão alimentícia poderá ser feito de forma automática, via Pix, mediante...